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1: Hora certa.
2: 9:02.
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1: Hora certa.
2: 9:27.
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1: Essa aqui é pra quem tem saudade. 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
3: Itambé FM e a hora certa.
4: Hora certa.
3: 10 horas e 3 minutos.
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1: Hora certa.
2: 10:55.
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1: 11 horas e 31 minutos.
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1: 11 horas e 57 minutos. 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

boa noite. 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
2: Hora certa.
4: 12:46
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1: Quem acredita no amor aí?

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5: Hora certa.
6: 5:46.
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1: Hora certa.
0: 6:02.
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3: O som do berrante está começando mais um dia, está começando mais um Raiz Sertaneja. Eita maravilha! Bom dia, bom dia! Como é que você tá por aí? Tudo bem? Agora são 6:07. Ó, está começando mais um Raiz Sertaneja e eu estava fazendo comunicado aqui para vocês que não teria, porque devido ontem, né, essa noite, quem é aqui da região sabe, o vendaval, a chuva muito forte, mas um vento, e realmente muito feio, como há muito tempo, eu não lembro de ter visto, por mais que esses dias tem feito, né, esses tempos assim. Mas ontem foi assim exagerado, né? Foi assim muito preocupante, com certeza muitos problemas devem ter surgido aí na região, né? Inclusive estávamos sem energia, ficamos sem energia boa parte da noite, e eu estava aqui no estúdio para começar o programa, mas o transmissor aí também estava sem energia, então não ia conseguir fazer o programa. Já estava aí preparando para fazer o comunicado quando voltou, né? Começou a ter, né, o sinal em si, e estamos aqui graças ao Papai do Céu, graças ao bondoso Deus. Então, bora lá para mais um dia cheio de energia, cheio de coisas boas, cheio de vontade de ser feliz, com muita determinação, com muito amor no coração, com muita força de vontade. Vamos lá para mais um dia. O WhatsApp está aberto, tudo funcionando, é o 44414144410 e o 988374005. Bora lá, tá tudo normalizado, graças ao Papai do Céu. Vamos para mais um dia, né? Eita, você sempre é muito bem-vindo, participe, mande o seu oi, seu bom dia, já vai pegando o seu café, vai aumentando o volume, vem com a gente, porque hoje o programa tá repleto, cheio de coisas boas, de modão raiz, do jeito que o povo gosta, só modão raiz que fala direto ao coração, é desse jeito, viu? Tem receita hoje? Tem. Qual que é a receita de hoje, hein? Vamos ver. Não, hoje não tem receita não, viu, gente? Hoje tem coisas da roça, tá? Hoje vamos falar dos benefícios do coentro do mato. Você conhece o coentro do mato? Hã? Tem. Mas tem o coentro e o coentro do mato, Oliveira? Tem os dois, tá? E a gente vai falar do coentro do mato, a importância que tem. Ele funciona como tempero também, tem um sabor característico, nasce no quintal, se você plantar é facinho de manter, e é puro remédio, gente. Vai ajudar na digestão, é bom como anti-inflamatório, ainda deixa a comida com aquele saborzinho de coisas da roça. Simplesmente diferente, fantástico, bom demais da conta, viu? Então, vem comigo, bora lá. Vamos falar aqui com o pessoal que tá comigo, tá no bom dia. Bom dia, Alda. Como é que tá você, minha querida? Tudo bem? Tudo certinho? Como é que tá as filhotas? Tudo certinho? Tudo na paz? Alda lá em Jandaia, um abração para você, viu, Alda? Que Deus abençoe ricamente. Tudo de bom para vocês, tá? Um abração para toda a família, tá bom? Quem mais está por aqui? Vamos ver. Ah, o Jair, meu amigo Jair da bicicletaria. Como é que tá você, Jair? Tudo certinho? Forte abraço, meu irmão. Deus abençoe. Também a Silvana Azevedo. Ô, Silvana, como vai você? Um abração, viu? Um abraço, meu querido amigo Onofre. Que Deus abençoe você ricamente. Que seja uma quarta-feira assim, ó, repleta de muitas e muitas bênçãos, tá? A Rosilda também. Rosilda, bom dia, Rosilda. Você tá bem? Tudo certinho, minha querida? Forte abraço. Obrigado pelo carinho da audiência. Está começando mais um dia, né? Que seja um dia muito bom, né? Cheio de coisas boas. Nós vamos começar o dia limpando, né? Com certeza esse vendaval deixou uma desordem total, né? Eu tenho certeza disso, mas tem problema não, né? Importante, estamos vivos. Ah, bom dia, Japa! Como é que tá, meu irmão? Tudo na paz, tudo certo? Um abração, meu querido. Deus abençoe ricamente, tá? É, um abraço a toda a família, tá bom? Meu amigo Maurício Pelizé, bom dia Maurício, você tá bem, rapaz? O vento não levou, tá inteiro, então tá bom demais, viu? Que vendaval, né, rapaz? Eita, foi preocupante ontem, né? Ontem foi terrível, negócio de falta de energia, né? A gente dorme cedo, daí acorda com calor danado, porque não tem ar-condicionado funcionando, terrível de madrugada. É, mas deu tudo certo, né? Graças a Deus, foi tudo bem. Ah, bom dia, Adriano Bueno. Bom dia, Adriano. Como é que você tá, rapaz? Tudo na paz? Um abração para você. Ótima quarta-feira. É, bom dia. Meu amigo Tuca. Bom dia, Tuca. Você tá bem? Tudo certinho? Como é que tá aí em Vitória, Espírito Santo? Espero que aí não tenha dado o temporal que deu aqui, viu? E esteja tudo na paz. Um abração para você, para sua esposa Marcela, para toda a família. Tá bom? Deus abençoe. Deixa eu ver quem mais tá por aí. A Valéria. Oi, Valéria, bom dia. Tudo bem? Como é que tá? Tudo certinho? Um abração, viu, Valéria? Deus abençoe você ricamente. Também a Veridiana. Oi, Veridiana. Bom dia, Veridiana. Tudo certinho? Um abração para você, para sua mamãe, para toda a família. Que Deus abençoe vocês, tá? Ótima quarta-feira para nós, né? É bom demais, gente. Eita! Bora começar o programa? Ó, tem a Simone também. A Simone sempre tá ouvindo a gente. Cedo. Simone, bom dia. Tudo bem por aí? Tudo certo? Hã? O vento não levou, tá tudo em paz, tudo organizado. É, hoje tem aula normal, né? Um abração para vocês aí, viu? No colégio, cívico-militar, presidente Arthur, toda a equipe aí, que Deus abençoe ricamente, tá bom? Vamos lá para a frase do dia, ó. Essa frase eu achei muito interessante, viu? E é para nós refletirmos e pensarmos, é uma pergunta que eu faço para você hoje, que eu deixo no ar para você responder, para você mesmo, tá bom? O que você faria hoje se soubesse que não houvesse amanhã? Tá? Reflita. A vida é agora, tá? É o hoje, é o momento. Então aproveite, meu querido, cada momento, cada situação, cada detalhe. Né? Meu amigo Moacir Escádua ontem falou um pouco sobre isso também. Né? A gente nunca sabe quando é a última hora, o último momento, o último minuto. É, avisa, a vida não avisa, né? Quando é a sua última risada, quando é o seu último café, quando é o seu último abraço, não é? É, então, viva, viva intensamente. Forte abraço também, meu amigo Moacir. Deus abençoe, viu? Se hoje você soubesse que não tem amanhã, o que você faria? Bora lá, vamos fazer. São 6 horas e 15 minutinhos. Coloca aquele sorrisão mais lindo no rosto. Aquele sorrisão que só você tem. É, aquele sorriso maravilhoso, aquele sorriso que encanta, ilumina o seu caminho e o das pessoas ao seu redor. Respira fundo, vai lá, pra gente começar o dia juntos muito bem, vai. Respira, vem comigo, respira aí, agora diz assim, ó. Vou

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0: Brasil!
1: São 6 horas. Hoje o Pedro deixou a gente meio doido, né? Vamos falar a verdade. São 6 horas e 30 minutinhos, 6h30. 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
2: 6:31.
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4: 6:34, vamos ver como é que fica a previsão do tempo aqui na região. Depois de ontem, então, nem se fale, né? Olha, permanece um alerta laranja, é um pouco mais ameno, né? Ontem tinha um alerta vermelho, hoje tem um alerta laranja para tempestade. É em algumas regiões, a região sul do Brasil, sudeste do Brasil e centro-oeste do Brasil. Ou seja, vai pegar uma parte ali, ó, de Petrópolis, Rio de Janeiro, vem para São Paulo, todo o estado de São Paulo, todo o estado do Paraná, parte do estado de Santa Catarina, que vem de Blumenau e vem vindo aqui, né, para o Paraná. Tá bom? Paraná todo, viu, gente? É. E aí vai seguindo ali, ó, para o Mato Grosso do Sul, né? Mato Grosso do Sul e Mato Grosso, tá? Parcial do Mato Grosso também. Então, vamos ficar atentos, viu, gente? Principalmente, porque foi bem complicado ontem, hein? Ontem, que vendaval aqui na nossa região, que ventos fortes mesmo, né? Vamos lá para hoje. Hoje é quarta-feira, dia 30, mês de setembro tá indo embora, né? Que vem o mês de outubro, ó, e com o mês de outubro que venham novas esperanças, ares renovados e assim por diante, né? Ó, então, para hoje, sol com aumento de nuvens e pancadas de chuva no fim da tarde e também à noite, temporal de novo, viu, gente? Rajadas de vento, mais a menos, tá? O vento vai ficar em torno aí de 40 km. É vento forte ainda? É, mas não se compara ao que aconteceu a noite passada no final do dia, tá? Então, vamos só ficar atentos, né?

0: que não sejamos pegos aí de surpresa, tá bom? Quinta-feira, sol com muitas nuvens, sol com muitas nuvens durante o dia, períodos de céu nublado e ainda com chuva, tá? Tem chuva ainda amanhã, rajada de vento em torno de 34 km. Já na sexta-feira, dá uma amenizada, dá uma melhorada. O sol aparece, sol com muitas nuvens durante o dia e períodos de céu nublado. Mas já na sexta-feira não tem aí nenhum tipo de chuva. Temperatura, ó, mínima de 20, máxima de 25. A temperatura também dá uma quebrada, né? É, para quinta-feira, eu não falei a temperatura, mínima de 24, máxima de 26. É, e para hoje, temperatura mínima de 23, máxima de 29. Vamos lá para sábado. Sábado, sol com muitas nuvens, já com pancada de chuva novamente, viu? É, sábado tem pancada de chuva outra vez, o tempo já dá uma virada aí para a chuva, mas tranquilo também, mais ameno. E a chance de chuva está em 55%, ou seja, pode ser que ocorra, pode ser que não, tá? Mínima de 19 graus, máxima de 23 graus. Domingo, infelizmente, volta a ter aqui um alerta vermelho para domingo, tá, gente? Previsão aí indica chuva volumosa para o dia na cidade, inclusive de Floresta e também região, com valores de ventos superiores a deixa eu ver aqui, a 32 km, mas é a questão da chuva mesmo, acima de 58 milímetros. É, chuva forte e assim, tempo nublado, temporal de manhã, à tarde e à noite. Ou seja, vai chover o dia inteiro e forte, tá? São 6 horas e 38 minutinhos. Essa foi a previsão do tempo para hoje até domingo. Qualquer alteração a gente vai estar passando para você. É, tem alerta vermelho para segunda-feira também. Tempo severo, com chuva forte, trovoada. Tá assim, gente, tá assim. A gente tem que ficar atentos. Ventos também fortes para segunda-feira, tá bom? Qualquer alteração, eu passo para você aqui na Itambé FM 105,9.
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0: Ah, muito bem, muito bem. Eita, bom dia, Silvana, Natália Serena, Zé Paulo, Diego. Abraço para vocês aí, que Deus abençoe sempre, tá? É, que seja um dia aí repleto de muitas bênçãos. É, ó, bom dia também a Rosana Couto. Ô, Rosana, bom dia. Tudo bem, tudo certo? Tudo na paz? É, a chuva assustou um pouquinho ontem, não? Foi complicado, né? Mas tá tudo certo, graças a Deus, estamos bem, né? É, maravilha. É, ô Didi, bom dia, rapaz. Então, hora que você tiver de novo ligadinho, me avisa que eu solto seu áudio aqui, tá? Tá bom? Um abração pra você, meu querido. Deus abençoe, tá? Eita, vamos que vamos. É, o Didi passou um áudio logo cedinho, mas agora ele tá a caminho lá da Laje de São Mateus. Falou, aguenta aí, a hora que eu chegar lá eu te aviso. Tá bom, tô aqui no aguardo, tá bom? Severina, capital paulista. Severina, como é que tá aí? Tudo bem? Tudo certo? Tudo na paz? Um abração pra você, Severina. Deus abençoe todos aí na capital paulista, tá? É, assim também com meu amigo Claudino. Claudino também mora lá na capital paulista, em São Paulo, né? Ô Claudino, como é que tá? Bom dia pra você. Você tá bem? Tá tudo certo? Tudo na paz? Como é que tá a saúde? Um abração, meu irmão. Deus abençoe ricamente aí, tá? É, como é que foi aí em São Paulo? Ventou bastante? Aqui, rapaz do céu, foi terrível, viu? Mas graças a Deus estamos bem. E eu estou aqui orando para que todos também estejam, que não tenham tido nenhum problema, né? Não tenho ainda notícias, mas, né, que Deus possa estar protegendo a todos, né? É sempre bom. Eita! É, bom dia, Lucélia. Lucélia, lá de Jataí, Goiás. Como é que tá, Lucélia? Bom dia, fala comigo.
2: Bom dia, bom dia.
0: Bom dia, Lucélia. Como é que
2: hoje
0: você tá?
2: Toca aquela música, Obra Divina.
0: Obra Divina.
2: Obra Divina mesmo.
0: Obra de poeta? Acho que é obra de poeta.
2: Para todos os ouvintes, para você também.
0: Tá joia.
2: E família.
0: É, pode deixar, você já vou separar aqui, tá bom? Fica com Deus aí, que Deus abençoe ricamente seu dia, seja assim repleto de muitas e muitas bênçãos, tá? A Lucélia ainda mandou assim, ó, hoje é dia, o dia é abençoado, tocado pela presença de Deus, que cada passo seja guiado, cada pensamento iluminado e cada momento guardado no amor do Senhor. O Senhor te abençoe, te guarde, o Senhor faça resplandecer seu rosto sobre ti e tenha misericórdia de ti, que a paz divina preencha seu coração. É assim que seja, viu? Eu gosto muito dessa bênção, né? É fantástico. Deus abençoe você aí também. Forte abraço, viu, Lucélia? Obrigado. Bora lá, gente. Vamos de música, então? 6:42. Acerta o seu aí. Eu arredondo os ponteiros aqui. Vamos juntos até às 9 da manhã.

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1: Ah, bom dia, Lúcio Carlotto. Bom dia, tudo bem com você? Fala comigo.
2: Bom dia.
1: Bom dia, Dulce.
2: Como Deus é que abençoe. Tá?
1: Amém.
2: Manda uma música bem vinda aqui para mim, Cristiano. Estamos tomando café para ir trabalhar.
1: Ah, maravilha.
2: Ai, pode ser uma bem antiga.
1: Sim. Ó, Dulce, um abraço para você, para o Cristiano. Que Deus abençoe ricamente, tá bom? Ó, essa aqui é top demais da conta. Milionário José Rico. Ó. 6:50, você está na melhor, está ligadinho aqui comigo, ó. Aí também, FM.

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1: 6:51.
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1: Agora sim. Ah, bom dia, Didi. Como é que você tá, meu irmão? Fala comigo.
2: Muito bom dia, meu amigo Oliveira.
1: Como bom dia. Tá, meu irmão? Bem você?
2: Toca aí pra nós, o Jean Giovanni, Grão de Areia.
1: Certo.
2: É pra todos que estão curtindo o seu programa, meu irmão. Fique com Deus.
1: Amém. Didi, um abração pra você, viu? E pra todos aí na Laje São Mateus, pra toda a sua família, que Deus abençoe ricamente. Então, ó, o Didi pediu, a gente toca aí para todos vocês que estão ouvindo o Raiz Sertaneja. Desce a agulha pra Jean Giovanni.

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1: 7h30. 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Agora são 6h57. Que sequência foi essa agora, hein? Jean Giovanni, Milionário José Rico. E mais, Bruno e Família. E também o Daniel. Só musicão, só modão do coração. Esse é o Raiz Sertaneja de quarta-feira. Bom demais da conta, hein? Eita! 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
4: E também FM e a hora certa. 7h.
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1: Eita, bom demais da conta, né, gente? Ó, falando nisso, hoje tem coisas da roça, viu? Hoje a gente vai falar. Eu não sei se você conhece. Se você conhece, fala pra mim. Vai lá, o WhatsApp é 4141-4410, 98837-4005. Você conhece o coentro do mato? Hã? Já ouviu falar? Eu conheci, lógico, o coentro, a gente sabe, vai no mercado, nas feiras, tem, né? Agora, o coentro do mato, para mim, é novidade. E tem tanta coisa bacana, quanta coisa importante que pode estar ajudando aí, né, na tua saúde. É diferenciado, viu, gente? É, o coentro do mato tem muita coisa interessante, importante, né? Então... É, se você conhece, fala comigo. Quero saber se você já conhecia ou não, se já ouviu falar ou não, tá? Maurício Pelizé, bom dia, garoto. Você tá bom, Maurício? Eita, pronto o café, tá pronto o omelete. Rapaz, eu fico impressionado, viu? Esse omelete você faz na forma de pizza, né? Eu acho, eu tenho a impressão, né, pelo tamanho do omelete dobrado que eu tô vendo aqui, deve ser naquelas formas de pizza, aquelas pizzas de 12 pedaços, mais ou menos. É um bom café da manhã, cara. É, tá bom demais da conta, viu? Um abraço. Abração pra você, meu irmão. Deus abençoe, viu? Ricamente aí, tá? Eita, maravilha. Olha, deixa eu falar uma coisa pra você que tá me ouvindo hoje aí, tá ligadinho com a gente. Bom, eu não sei se você sabe, eu já tenho falado para algumas pessoas, tenho falado no rádio também, né? Eu tive problema com o motorzinho da minha caminhonete, coisa simples, coisa básica, mas tá, teve que trocar o motor. É, não tem, ou faz a retífica ou troca, né? E não compensa fazer a retífica pelo valor, compensa já é levar na Ford, pedir um motor novo, porque é novo, né? A diferença é tão insignificante de um para o outro que compensa colocar um motor novo, sem falar, lógico, da garantia e também, né, da nota fiscal do motor, tudo certinho, isso tudo no final das contas valoriza. Mas, enfim, pesa no bolso de má da conta, né? Não é fácil, não. É uma coisa que a gente tá esperando, né? É um imprevisto. Então, é lógico... E a gente está buscando os recursos e uma forma de você estar me ajudando. Tá? A gente fez uma ação entre amigos, né? Essa ação entre amigos, a gente vai estar presenteando alguém, né, que for sorteado com uma mesa de madeira maciça, coisa mais linda do mundo, viu, gente? É uma mesa de 2,38 m por 82. Tá? A prancha, ela deve ter aí aproximadamente uns 8 a 10 centímetros. Então, assim, é uma mesa para o resto da vida, tá? Então, é uma forma de você estar colaborando e, quem sabe, estar ganhando essa mesa, né? É lógico que todo recurso, toda ajuda faz toda a diferença. Então, desde já, eu agradeço. Se você quiser adquirir um número, tá? Ou dois, ou três, fique à vontade, viu, gente? Cada número vai custar em torno de R$50. A mesa custa em torno de R$3.000. Então a gente vai estar torcendo para que essa mesa vá para alguém que vá aproveitar bastante, que vá deixar aí para gerações e poder contar essa história. Vai essa mesa aí, ó, foi um sorteio que o Oliveira Júnior fez lá na rádio para uma situação assim, assado, assim por diante, né? O sorteio vai ser dia 1º do 11, tá? Dia 1º do 11, vai ser transmitido ao vivo aqui pelo Instagram do Oliveira Júnior, locutor. A você vai poder acompanhar. E se você quiser o número, entra em contato comigo, fala comigo aí, a gente vai estar negociando, intermediando aqui, né, falando aqui pelo WhatsApp e mandando aí o número para você, tá bom? Combinado? Toda ajuda é bem-vinda, tá bom? Então tá, Deus abençoe você aí e que você tenha um dia repleto de muitas bênçãos. Helena Mendes, bom dia, Helena, tudo bem com você? Tudo certinho? É que hoje você tenha paz para enfrentar os desafios, sabedoria para fazer escolhas certas e confiança. É que de que Deus está no controle de tudo, sempre está, né? Que a gente precisa permitir que Ele guie os nossos passos, que Ele fortaleça a nossa fé e nos dê um dia cheio de propósito. Um abraço, Helena Mendes, Deus abençoe você ricamente, tá? Eita maravilha, viu? É, meu amigo Claudino Bento, o que ele diz aqui? Vamos ver. O Claudino, tá aqui. É, bom dia. Ah, tá muito quente em São Paulo, ele tá falando. Tá muito calor. Eita, Claudinho, não é fácil, não. Tá mesmo, né? É, tá com calor extremo aí em vários lugares do Brasilzão afora, viu? Ah, deixa eu ver aqui agora, vou falar com o meu amigo Adriano. Ô, Adriano. Bom dia, Adriano. Você tá bem? Tudo certinho? Ah, o Adriano está comentando aqui que o seu Noel, que mora em... O Adriano mora lá no Rio de Janeiro, ele está lá no Rio de Janeiro, sempre está participando com a gente. O seu Noel mora em Vailândia, aqui pertinho, né? Era casado com a dona Dalva, a mãe dele, né? E o seu Noel faleceu ontem. Então, meus sentimentos, viu, Adriano? Deus abençoe e conforte o seu coração, o coração dos familiares. É, o Adriano fala que considerava o seu Noel como seu segundo pai. É, infelizmente veio a falecer ontem. E ele gostava muito da música do Léo Canhoto e Robertinho. E o Adriano está pedindo para a gente tocar essa música aqui. É, e oferece aí para todos os ouvintes. E fica, né, a dor, a saudade. Mas que Deus possa estar confortando o seu coração, da sua mamãe e de todos os familiares, viu, Adriano? Forte abraço aqui do seu amigo aqui, Oliveira Júnior. E que Deus conforte vocês hoje. A saudade vai ficar, mas assim, ficam também as boas lembranças, boas recordações, né? Que Deus abençoe. Eu perdi também o meu papai, esse ano. Eu sei como é complicado, como é difícil. Mas Deus conforta. Deus, ele vai deixando, assim, as boas lembranças tomando conta do coração. Tenho certeza disso. Adriano, um abração aí. Deus abençoe.

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1: 7h17. Bom dia, Juvelina Inácio. Bom dia, minha querida. Você tá bem? Tudo certo?
2: Bom dia, amigo. Bom que dia. Deus abençoe sua quarta e seja
1: amém.
2: Uma quarta muito abençoada nas mãos de Deus.
1: Obrigado.
2: Tá? Amigo, fala pra mim uma música. Uma bem bonita, uma mais antiga.
1: Das antigas, certo?
2: Do Tunique Tinoco.
1: Opa, deixa comigo. Bom demais.
2: Você tem um dia muito abençoado por Deus, tá bom?
1: Maravilha.
2: Tchau, tchau, amigo.
1: Juvelina, obrigado, viu? Obrigado pelo carinho. Ela ainda mandou assim: olha, que esse dia te traga paz para o coração, tempo para que te faz bem, clareza para tomar boas decisões. E certeza de que Deus continua cuidando de você. Assim seja, viu? Para cada um de nós. Deus abençoe, Juvelina. Separei uma aqui, ó. Do Tunique Tinoco das Antigas. Minha mãe cantava essa música. Eu era criança. Eu lembro dela cantando essa música, às vezes, na cozinha. Essa música é top demais. São 7h18. Mais ou menos assim, ó. Desce a agulha para Tunique Tinoco. 7h18.

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2: 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E a hora certa.
3: 7 horas e 31 minutos.
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1: 7:33, como é que você tá aí? Tudo bem? Tudo certinho? Tudo na paz? Então tá bom demais da conta, viu? É, deixa eu ver aqui quem tá falando comigo. Bom dia, Marjorie. Oi, Marjorie, bom dia. Como é que tá você? Tudo certinho? 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Bom trabalho pra vocês, ótimas vendas. E vamos que vamos pra mais um dia, né? É, gente. Bom dia também a Regina Couto, bom dia. Ah, tem a Rosana Couto lá de Paracatu, Minas Gerais. Ô, Rosana, como é que tá aí? Deu tudo certo? Tá tudo em paz aí? Fala comigo.
2: Olá, bom dia. Tá tudo certo aqui. A chuva não veio aqui até agora.
1: Eita.
2: Nós estamos aqui na busca e na espera.
1: Tá na espera da chuva.
2: Mas Deus vai preparar que ela vai vir.
1: Sim,
2: mas
1: certeza.
2: A gente tem que orar a Deus pra ela vir com calma, né?
1: Verdade, Rosana,
2: é,
1: verdade.
2: Tem lugar aí que tá chovendo bravo mesmo.
1: É.
2: Mas aqui ainda não caiu ainda não. Tá ainda secão.
1: É, um abraço, Rosana Couto. Um abraço a todos aí em Paracatu, Minas Gerais. Logo a chuva chega aí, vamos torcer, né, e pedir a Deus que a chuva venha mansa e tranquila para regar a terra e refrescar o ambiente, né? Rosana, um abraço, viu, minha querida? Obrigado aí pelo carinho da audiência. E manda um abração para toda a família, para todos aí em Paracatu que estão ouvindo a gente, tá bom? Um abração. É, gente, bacana demais da conta, viu? Pessoal ligadinho com a gente, espalhados aí pelo Brasil afora. É, inclusive em Paracatu tem o tio Neno também. Ô, tio Neno, como é que tá a família aí, tudo em paz? Um abração pra vocês aí em Paracatu, terrinha boa, Minas Gerais, terra do queijinho mineiro, pão de queijo, bom, gente, eita. É, tem a cachaça também, antes, né? A melhor cachaça do Brasil é lá de Minas Gerais, é. Tio Neno, um abraço para vocês, viu? Obrigado aí pelo carinho da audiência. Um abraço a toda a família. Que Deus abençoe vocês ricamente, tá bom? É, gente, é nós da fita, né? Espalhados pelo Brasil afora. Sempre ligado, povo ligadinho com a gente. Obrigado, viu, gente, pelo carinho da audiência. É a rádio que mais cresce a audiência pelo Brasilzão aí, ó. Bom demais da conta, viu? É, um abraço também ao Rafael. É, e toda a equipe aí do Barbante, um abraço pra vocês, meu filho. Deus abençoe, tá?

0: É, gente, bora. Vamos que vamos. Ah, quem pediu música aqui, deixa eu ver. Ah, é a Rose. Rose, bom dia, viu? Um abraço pra você e todo o pessoal aí da creche. É, a Rose pediu uma música aqui com Eduardo Costa e oferece para todos que estão ligadinhos, pro pessoal da creche, né? A Dalila, a Kate Kelly, a Vanderleia, a Yolanda, a Terezinha, a Adriana Peixoto, a Vanessa, a Nilza, todo o pessoal, né? Ligadinho com a gente. Muito obrigado pelo carinho da audiência, pessoal da creche aí, que Deus abençoe ricamente, viu? Então, bora lá, vamos de música! Essa é daquele estilo, daquela jeitinho assim, ó, haja coração. Então, vamos de música, desce a agulha aí pra Eduardo Costa.
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1: Ah, 6 horas, são, agora já são 7. 7 horas e 41 minutinhos. Ney Rodrigues, bom dia, Ney. Você tá bom, rapaz? Bom dia, meu amigo Oliveira. Ótima quarta-feira pra você também, meu amigo. Deus abençoe. Bom trabalho pra vocês aí, tá? Ótima quarta-feira. É, quem tá por aqui também é a Leila Velasco. Ô, Leila. Bom dia, Leila. Você tá bem? Fala comigo.
2: Bom dia, Oliveira Júnior. Bom dia a todos os ouvintes aí da Itambé FM.
1: Bom dia.
2: Ontem não pude comparecer aqui, não estava muito bem, mas hoje estou melhorzinha, graças a Deus. Ah, uma virose aí.
1: É, as viroses, tá?
2: Mas
1: tá
2: graças bacana. A Deus está tudo bem. Toca para nós aí, Jean, Jean Giovanni, convite de casamento.
1: Opa!
2: O grande amor da minha vida.
1: Música pra linda.
2: Para todos que ouvem, para quem curte música raiz. Beleza? Vamos
1: maravilha.
2: Que vamos. E vamos ter um dia abençoado.
1: Amém.
2: Por Deus. E é isso aí, meu amigo. Bora que bora.
1: Vamos que vamos, Leila Velasco. Ótimo dia pra você. Melhoras aí, viu? Essa questão da virose, essa época é muito propício, né? As viroses. Então, cuida da saúde. Vamos que vamos. São 7 horas e 42 minutinhos. Pra quem tá ligadinho aqui, ó. Aí também o meu bom dia, desce agulha pra Jean Giovanni.
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1: Às 7h50, olha quem voltou, fala comigo.
2: Eu voltei.
1: Ô, Daniel, você voltou, rapaz, que maravilha. E como é que você tá, hein? Tudo certo?
2: E com muita saúde.
1: Ah, e com muita saúde, que bom, Daniel, que bom, tava com saudade, viu? Um abração pra você, abraço apertado, assim, aquele apertado mesmo do tio Oliveira, tá? Que bom que você tá bem, Daniel, forte abraço, tá bom? Eita, Danielzinho, bom demais da conta, bom dia, Nair Pelizé, bom dia, forte abraço, Deus abençoe vocês, viu? Um abraço, Sebastião Pelizé também, bom demais, viu? Eita... É, quem mais está por aqui? A Marinês da Saúde, um abraço Marinês, um abraço também ao Cristiano Matei, ao pessoal ligado com a gente, hein? Que maravilha, viu? Eita, ao pessoal lá do Bar da Quinha, um abraço, Deus abençoe, viu? Ô Quinha, um abraço, Deus abençoe vocês aí, tá? A ótima quarta-feira, repleta de muitas bênçãos. Já já vou tocar o Menino da Porteira, tá bom? Deus abençoe. Vamos demais da conta. Vamos de música? Bora lá. Bruno e Marrone. Bruno e família, na realidade. Peão da cidade. Desce a agulha. 7h52.

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1: 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Agora são 7:55, 7:55. 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
3: 7:57.
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7: Eita, vamos falar um pouquinho de Coisas da Roça, hein? É, hoje eu peguei aqui como um tema, eu achei muito interessante, até porque eu não conhecia, tá, gente? Eu queria saber até se você já conhece, se você já viu, é diferente, é o coentro do mato, é também conhecido como chicória do Pará. Coentro largo ou coentrão, é, eu não conhecia não, eu só conhecia aquela modalidade do coentro que parece uma salsinha maior, né? É, até engano, né? Falar pra você que a primeira vez que eu comprei coentro, primeira vez, tá? Eu nunca tinha comprado, eu comprei achando que era salsinha, né? Porque ele tem o mesmo formato de folha, assim, né? E depois eu percebi no sabor que era diferente, a princípio eu não gostei, é, ué, acontece, né? Mas depois, porque eu não gostei do cheiro. Mas quando eu provei, o sabor é bom demais da conta, gente. Tem sabor da roça. É, eu não sabia, né? É, lembra a infância, né? É, o coentro, ele tem um sabor característico e diferenciado. O povo da roça chama de remédio do quintal. É isso mesmo. É, tem muitos benefícios, tá? Para o estômago e intestino, ele vai melhorar a digestão, combater gases, inchaço e má digestão. Estimula aí a produção de suco gástrico, assim combate infecções intestinais. Olha, para você que de repente está com problema com infecção intestinal, o coentro do mato é fantástico, viu? Ele também é vermífugo. Ajuda aí a expulsar se existem possíveis vermes, né? A ação é também é carminativa e estomáquica. Olha só, é interessante. Também anti-inflamatório e analgésico. Alivia dores articulares, reumatismo e dor nas juntas. É, tá com problema na junta? Não junta tudo e joga fora, não. Usa coentro que vai ajudar. Tá? É, ajuda também em inflamações do corpo todo, tá bom? É, olha só, controla o açúcar e o colesterol, ele tem potencial hipoalergênico, então ajuda a baixar o açúcar no sangue, ajuda também a diminuir o colesterol ruim, que é o LDL, e também o triglicerídeos, viu? É rico em gordura, insaturadas, também rico em vitamina C. Quanta coisa boa, né? Ajuda na pressão alta, ajuda a regular a pressão, no caso, e também faz muito bem ao coração. É rico em cálcio, vai ajudar a relaxar os vasos e controlar a pressão arterial e a ação diurética natural, tá? É, combate aí a retenção de líquidos. Gente, tem muita coisa boa, viu? Eu vou estar passando isso daqui a pouquinho para você lá no WhatsApp Raiz Sertaneja. O grupo de WhatsApp do Raiz Sertaneja, eu coloco lá todos esses detalhes, né? Receitas, coisas da roça, o Bom Dia do Oliveira Júnior, e você vai poder acompanhando e usufruindo desse grupo sem encher o seu celular de coisa arada. Não é um grupo de bate-papo e interação, é um grupo onde a gente coloca aqui os quadros do programa. Então, se você não faz parte, fala comigo, eu coloco você lá, tá bom? Olha só que interessante, ainda falando aqui do coentro do mato, ele elimina metais pesados do corpo, tipo mercúrio, chumbo e alumínio. É, tem ação antioxidante muito forte por causa dos carotenoides e polifenóis. Ajuda o fígado a trabalhar melhor, é depurativo do sangue também. Quantas informações, eu vou colocar, então, inclusive tem todos os lugares de onde eu tirei essas informações, viu, gente? Muito importante, tá? Tem outros benefícios para o povo da roça que usa. Ele também é antipirético, ou seja, ele baixa a febre, combate a anemia, porque é rico em ferro, é antimicrobiano, combatendo as bactérias e fungos, ajuda também na prevenção do câncer, por ter aí, ser rico em antioxidantes, tá? Modo de usar: você pode usar como tempero, ou seja, na comida, né? Peixes, carnes, caldos, feijão e assim por diante, tá? E também ele pode ser feito chá, tá bom? É uma colher de chá de folhas picadas, né, do coentro, para uma xícara de água quente. Aí você deixa a infusão lá por 10 minutinhos e toma uma vez por dia. Faz muito bem. Importante, lógico, tudo que é bom não deve ser usado em excesso. A gestante é bom evitar, tá bom? E também quem tem pressão muito baixa deve cuidar, porque ele vai baixar a pressão. Então, quem tem pressão alta é muito bom, tá? Para controlar a pressão alta. Importantíssimo o uso. Alguns gostam, outros odeiam, mas não importa, né? Quando a gente perguntava para mamãe, vó, na época, a questão dos remédios, não é para ser gostoso, é para ser bom. E no caso, o coentro é muito bom para a saúde, tá? Bom? Então bora lá. Coisas da roça aqui no Raiz Sertaneja. Coentro do mato. Começa a usar, você vai ver. Vai ser muito bom para você e para sua saúde, tá bom?
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7: Tem gente que tá falando aqui, que o coentro tem cheiro de percevejo. Eu já ouvi falar que tem cheiro de Maria fedida. De percevejo é a primeira vez. Mas enfim, gente, faz muito bem pra saúde, tá? Então, pra você que tá precisando aí, que tá com problema de infecção intestinal, por exemplo, tá? Faz bem. Bora lá, tampa o nariz e usa, tá? Que vai te ajudar bastante, tá bom? gente, cheiro de percevejo. Eu não sei o cheiro que tem percevejo, viu? Não sei, nunca senti. São 8:07. Ô Gilson, ô meu amigo Gilson Mineirinho, como é que você tá, rapaz? Tudo certo? Como é que tá aí em Conceição do Mato Dentro, né? Mato de Dentro, alguma coisa assim. Ô Gilson, fala comigo, você tá bem? Tudo certo?
8: Bom dia, Oliveira. Bom dia, ouvintes da Rádio Itambé. Aqui é o Mineirinho, aqui de Conceição do Mato Dentro.
7: Mato Dentro, é isso.
8: Uma boa quarta-feira para nós.
7: Amém.
8: Eu queria ouvir hoje, Oliveira, é o Chico Mulato. Será que dá para passar para nós aí?
7: Oh, com certeza, rapaz. Ô, Gilson, já vou separar aqui, viu? A gente toca nesse bloco. Fica ligadinho aí com a gente. Muito obrigado aí pela audiência. Um abraço a todos de Conceição do Mato Dentro. Tamo junto, rapaz. Deus abençoe vocês. Eu já vou separar o Chico Chico, eu já vou separar essa música, já faço. São 8h08. Eita, que coisa boa, gente. Vocês são demais, tá? Obrigado aí pelo carinho da audiência, viu? Eita, dona Cida. Oi, dona Cida, bom dia. Tudo bem? Tudo certinho? Um abração, Deus abençoe ricamente. Tamo junto, tá? Obrigado aí pelo carinho. Um abraço pro seu marido, pro seu esposo. Também o Wanderson Vera Cruz. O meu amigo Wanderson, você tá bom, rapaz? Tudo certo? Eita, forte abraço, Deus abençoe. Vai conseguir trabalhar na roça hoje, né? É complicado, né? Com esse tempão aí, tá mais difícil, né? Eita, quem mais tá por aqui também? Deixa eu ver. O Roberto Negrete. O Roberto, bom dia, meu amigo. Você tá bom? Que hoje você lembre que grandes coisas nascem da fé e da paciência. Assim que seja, fé e paciência, Roberto. São coisas para serem exercitadas, né? Lembre-se disso também. É, nós não nascemos com fé nem com paciência, mas o exercício vai ajudando. É que nem músculo, tem que exercitar, senão não funciona, não adianta. Ai, que maravilha, viu? Também o Zé Roberto. Zé Roberto, bom dia. Zé Roberto Marial, um abraço para você. Por onde você anda? Esse dia estava em Bandeirantes, ou indo para Bandeirantes ontem, né? Onde você está hoje, tá? Um abraço. Onde quer que você esteja, obrigado aí pelo carinho da audiência, viu? Também o Gomes lá de Mamborê. O Gomes, bom dia, rapaz. Precisamos viver hoje na presença de Jesus. Hoje e sempre, né? Todos os dias. Que Deus siga nos abençoando, tá, Gomes? Um abração aí para você e toda a família, tá bom? Bora lá, vamos de música? Agora, vamos começar com essa daqui, ó. Que é simplesmente diferente, é exclusiva, é exclusividade da Itambé FM. Bora lá!
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2: Aí, meu amigo Gilson Mineirinho, rapaz, ó. Eu separei essa aqui do Chico Mulato com Rolando Boldrin. Esse cara era um cara especial que eu aprendi a gostar muito. Eu considero ele uma das mentes brilhantes. Foi um dos pioneiros nessa questão agora de stand-up, né? Ele reunia pessoas num palco, né? Ele subia no palco, aquele monte de gente que assistia o show dele para ouvir prosas, histórias e cantar. Rolando Boldrin era diferenciado. Então tá aí, meu amigo, Chico Mulato, desce a agulha pra Rolando Boldrin. Chico Mulato,
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1: De segunda a sexta-feira, das 6 às 9 da manhã. Meu bom dia, gente. Obrigado aí pelo carinho da audiência. Já são 8h29, né? Tempo passa, o tempo voa rápido demais da conta. É bom ter você aqui comigo. Bom dia, Eva Bisse. Bom dia, minha querida. Tudo bem com você? Forte abraço, viu? Que Deus abençoe seu dia. É, hoje e sempre, tá bom? Eita, maravilha, viu? Quem mais tá por aqui também? Vamos ver. Ah, Alda, né? Alda mandou um áudio. Alda, bom dia, fala comigo.
2: Bom dia, tudo bem, graças a Deus. Como foi Amém. A chuva aí?
1: Foi forte,
2: a
1: muito
2: chuva,
1: vento,
2: com a
1: viu?
2: De Deus. É. Nós vamos fazer o quê, né? Mas Deus nos proteja sempre.
1: Verdade.
2: Um abração para todos da rádio.
1: Obrigado, minha querida.
2: Também e todos os seus ouvintes. Que Deus o abençoe muito. Fica Amém. Com Deus, tá? Um abraço.
1: Um abraço, Aldo. Um abraço para você e toda a família. Obrigado pelo carinho da audiência. A chuva aqui foi forte, ventou muito. Graças a Deus, assim, eu não fiquei sabendo de nada, assim, ruim. Mas olha, o vento assustou muito, viu? Um abraço, Aldo. Deus abençoe vocês aí. Muito obrigado, tá? É, bom dia também à equipe do Jailon Pintor. Jailon, você tá bom, rapaz? Tudo certo? Um abraço para você e toda a equipe, viu? Deus abençoe aí. É, tá meio difícil trabalhar com chuva, né? O pessoal que trabalha aí na área da pintura é complicado, não é fácil não. Mas já que melhora. Um abração, Jailon. Deus abençoe. Quem mais tá por aqui também? Aparecido Riglioli. O Aparecido, um abraço para você, rapaz. Deus abençoe, viu? Tamo junto, meu irmão. Também a Sandra Mara, Sandra Mara Freitas, bom dia Sandra, bom dia minha querida, um abração para você, Deus abençoe, viu? Obrigado pelo carinho de sempre, tá? É, quem mais tá por aqui, vamos ver? Ah, tem o Chicão da Viola também, deixa eu ver, Chicão, meu amigo Chicão da Viola lá em Rio Claro. É, ô Chicão, como é que você tá, meu irmão, tudo bem? Chicão, um abraço, viu? Abraço a todos aí na cidade de Rio Claro. Como é que tá por aí? Tudo certinho? O tempo tá tranquilo? É, aí também tá aquele risco, né? Ontem tava o alerta vermelho, aqui foi feio, ventou muito. Essa região de São Paulo também tava aí com alerta vermelho. Depois você me diz aí se tá tudo bem, tá? É, gente, tem que cuidar, viu, gente? Não é fácil, não. Esse tempão aí pega a gente, dá um sustinho, né? É, tem que estar sempre atento, né? Ligadinho, sempre. É, bom dia também a Maria Helena. Maria Helena, um abraço, minha querida. Um abraço para você, pro Vivalter. Deus abençoe vocês, um ótimo dia, tá bom? É, o pessoal lá, um abraço para você, pro Vivalter. Deus abençoe vocês, um ótimo dia, tá bom?

De honor lá na Bahia. Deixa eu mandar um oi aqui pro meu amigo Valdionor. É, aqui, agora sim. O Valdionor, como é que estão as coisas aí na Bahia? Tudo certinho, meu irmão? Um forte abraço, viu? Deus abençoe vocês aí, muito obrigado aí pelo carinho da audiência, tá? Tamo junto sempre, meu irmão. Um forte abraço a toda a família aí, tá? É bom demais, gente. Ter vocês aqui, ó, faz muita diferença esse carinho, a atenção de vocês. É assim, fantástico. São 8h33 já. Vixe, vamos correndo aqui, vamos tocar música. Já voltamos aí também com o Bom Dia do Oliveira Júnior. Essa música do Christian Ralph é uma história fantástica, né? Eu já até adiantei, um dia eu conto mais em detalhes. Mas é diferenciada.

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1: 8:40.
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5: Muito bem, meus queridos ouvintes, chegou o melhor momento do dia. Momento de juntos pararmos um pouquinho e refletirmos como anda a nossa vida. O que temos feito de bom ou não, e principalmente se estamos vivendo ao lado de nosso Deus. Ah, estar ao lado de Deus faz e sempre fará toda a diferença. Então pare aí o que está fazendo, só um pouquinho, seja o que for, e venha aqui pertinho do rádio, chega aqui pertinho do seu amigo. Isso, agora se possível erga um pouquinho o volume, vamos conversar. Eu fico pensando nos problemas que enfrentamos nessa vida. É muito complicado, a gente tem tantas decisões, escolhas por fazer, dificuldades. Eu acho que a maior dificuldade para o ser humano é sentir-se perseguido, julgado, condenado o tempo todo. As pessoas olham para nós, parece que procurando defeitos, procurando erros, procurando falhas para poder falar, comentar, perseguir, julgar. E somos todos falhos, todos nós cometemos erros, todos nós temos as nossas fraquezas. O que temos que fazer é buscar solucionar nossos problemas. E se cada um fizer isso, fica mais fácil, né? Nós não podemos condenar as pessoas para aliviar os meus erros, que muita gente faz isso. Fica olhando a vida alheia, fica buscando defeito nos outros para potencializar o defeito das pessoas e assim se esconder os seus próprios defeitos. Isso é fato, sabe? Tem um texto na Bíblia que eu gosto muito. Diz assim, olha, o Senhor é a minha rocha, a minha fortaleza, meu libertador, meu Deus é uma rocha em que me escondo. Ele me protege como um escudo, ele é meu abrigo e com ele me sinto seguro. Eu clamo Deus pedindo ajuda e ele me salva, salva dos meus inimigos. Louvem a Deus o Senhor. Esse é Salmos 18. Verso 2 e 3, maravilhoso, sabe? Como é bom saber que temos um Deus que cuida de nós, que nos ampara, que nos protege, que é como uma rocha, uma fortaleza, um escudo, um abrigo. E nele estamos seguros e nele podemos confiar. E essa questão, sabe, de perseguição, de pessoas sempre querendo nos derrubar nossa família, derrubar o nosso casamento. Se você é feliz, as pessoas parecem que querem destruir tua felicidade. Vou contar uma pequena história para você entender o quão importante é ter Deus como escudo e proteção nos momentos mais difíceis, mais complicados. Ou em todos os momentos da vida, vamos dizer assim. Ter Deus ao nosso lado faz e sempre fará toda a diferença. Um homem, certa vez, estava sendo perseguido por vários malfeitores. E ele corria de um lado para o outro e sabia que se os malfeitores o encontrassem, seria executado. Seria o fim da sua vida. Então esse homem correu para lá, correu para cá. E aí ele se viu num local, numa estrada, E tinha algumas trilhas ao lado da rodovia. Ele falou, olha, eu vou seguir por essa trilha. Ele não sabia onde ia dar. Tá? Ele só entrou naquela trilha e tentou se esconder na mata. Aí ele se ajoelhou e pediu para que o Senhor o ajudasse, para que o Senhor o protegesse, para que os homens não o encontrassem. Pede para os seus anjos virem até mim e me defenderem, clamava aquele homem. E ele ouviu, né, a voz dos malfeitores se aproximando, e ao abrir os olhos, ele não viu nada assim de muito diferente. Ele esperava ver algo mais poderoso que pudesse o proteger, mas ele viu uma simples aranha tecendo uma teia. Aí ele clamou novamente, Senhor, eu pedi anjo, o Senhor manda uma aranha. Senhor, por favor, com tua mão poderosa, coloque um muro forte, sabe, diante dessa trilha, para que os homens não possam entrar e me encontrar e me matar. Eu estou pedindo socorro, estou suplicando pela minha vida. Uma aranha não vai resolver. Ao abrir os olhos, ele esperava ver uma muralha, um muro ali à frente da entrada da trilha, mas nada. Tava a aranha que estava tecendo a teia. E os homens se aproximavam cada vez mais. E ali ele ficou, então, impaciente, esperando a morte, sabendo que os homens iriam encontrá-lo e nada iria salvar a sua vida. E então alguém disse, vamos nessa trilha. E ele já ficou ali, na expectativa. E então ele disse, não está vendo? Aqui está cheio de teia de aranha. Nada passou por aqui, ninguém entrou aqui. Ele deve ter entrado em outra trilha ali na frente. Vamos até lá, vamos procurá-lo. Aqui não adianta, a gente vai só perder tempo enquanto ele está fugindo por outro local. Ah, meus queridos, que coisa maravilhosa. Ah, que quão grandioso é Deus, quão poderoso Ele é. E como é bom acreditar e ter fé que Ele está nos amparando, nos socorrendo nos momentos mais difíceis. Fé é crer naquilo que não se vê, é perseverar diante do impossível. E às vezes pedimos um muro, uma muralha de proteção, e Deus encaminha uma teia de aranha. Olha, quando nós estamos com Deus, uma teia de aranha pode se tornar uma verdadeira muralha. Sem Ele, eu digo para você que você pode construir todas as muralhas do mundo, que não vão passar de simples e pequenas e frágeis teias de aranha. Que felicidade ter Deus por perto. Salmos 37, verso 4 diz assim, olha, que a sua felicidade esteja no Senhor, e Ele lhe dará o que o seu coração deseja. Põe a sua vida nas mãos do Senhor, confie nele, e Ele o ajudará. Meus queridos ouvintes, traga Deus para perto de você. Não perca tempo mais, chega, traga Ele para perto de você, porque estar ao lado de Deus faz e sempre fará toda a diferença.

Você ouviu aí o Bom Dia com Oliveira Júnior, está lá no YouTube, vai lá, se inscreva no canal, participe, compartilhe. Mas eu quero agradecer você imensamente hoje pelo dia, pela manhã, pelo programa que vocês abrilhantaram cada vez. Olha, é simplesmente fantástico. Vocês são os melhores ouvintes do Brasil. Tenho muito, muito a agradecer a todos vocês. Então, meu muito obrigado, que Deus abençoe, que sua quarta-feira seja repleta de muitas e muitas bênçãos, alegrias, conquistas, felicidades, que Deus esteja acompanhando você, onde quer que você esteja, em qualquer parte do Brasil nos acompanhando. Forte abraço, seu amigo Oliveira Júnior, continue conosco aqui na Itambé FM 105,9. Agora na companhia do meu amigo Everson Gaspar e o Show da Manhã. Gente, beijo no coração. Amanhã, quinta-feira do ouvinte, espero você a partir das 6 da manhã. Tchau, gente, tchau, até amanhã.

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1: Itambé FM e a hora certa.
2: Hora certa.
3: 8:56.
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0: Bom dia, bom dia, bom dia. Agora são 8 horas e 58 minutinhos. A partir de agora está no ar o Show da Manhã.
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0: na floresta.
1: Bom dia pra você, bom dia você de floresta, você de toda a região, você de Itambé, você de todos que está acompanhando a gente aí. Bom dia, a partir de agora o chão vai tremer, é quarta-feira.

0: 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Eita, coisa boa, tocando os melhores lançamentos. Isso, as músicas exclusivas.
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0: É isso aí, aqui carimba, aqui é top.
2: Aqui é top.
0: Bom demais ter a tua companhia nesta quarta-feira.
3: Hoje é quarta-feira e eu tô igual um sabão. Liso, mas pelo menos eu tô cheiroso.
0: Eita, nós, hoje é quarta-feira. É, tá final do mês, né? Final do mês tá todo mundo liso mesmo, né? É, final do mês é difícil, viu? É, não é fácil não, final do mês, eita nós, todo mundo liso, até chegar dia 5, dia de receber o salário, ai, ai, ai, aí complica a situação, hein? É isso aí, não é verdade ou não?
4: Epa, e é verdade, é sim senhor, quem me contou foi um
0: peixe. É, todo mundo liso, todo mundo, ai, daí é difícil, não é fácil não, viu? 9 horas em ponto pra você, você que tá ligadinho com a gente, já tomou teu café da manhã, é, já foi tirar leite da vaca aí ou não? Não é claro, não tem que ser da vaca, do boi não sai leite, né? Ah, depende, né? Depende a hora sai, né? Ai, ai, ai, né? É, depende a hora sai o leite, é claro, não tô errado não, hã? Para, rapaz, para com isso. É isso aí, bom dia. Bom dia pra você, bom dia, bom dia. Você que tá ligadinho com a gente. É isso aí, pra você que tá acompanhando nós aí. Rapaz, ontem não consegui nem assistir o debate, hein? Acabou a energia aqui na cidade. Nossa vida, viu? Eu tava pensando ontem, né? Demorou em torno, mais ou menos, vamos ver, uma hora e meia. É, em torno de uma hora e meia, duas horas que voltou a energia, né? Aí é o seguinte, aí a gente esquece de pagar às vezes o talão de energia ou atrasa, aí a Copel vem em cima da gente falando assim, ó, você atrasou, tô cortando tua energia, esse mês não deu pra pagar energia, aí complicou, vem e puf, corta tua energia. Mas aí você fica sem energia, daí quando você também atrasa a conta, aí vem juros, vem multa, vem não sei o que, não sei o que. Eu acho que a Câmara de Vereadores, presta atenção, ó, alô vereadores da região, vereadores de Floresta, vereadores daqui de Itambé, ó, presta atenção, deveria fazer uma lei que quando acabar a energia, esse pisca-pisca danado, que a gente queima as geladeiras, queima computador, queima, eu tive que restaurar o meu computador agora essa semana, porque acabou a energia essa semana, tive que restaurar o backup que eu tinha, porque fica estragando as coisas, né? Já queimou o transmissor, já queimou no break, já queimou um monte de coisa, a gente não é ressarcido, porque hoje a Copel, ela foi vendida, né? E hoje quem é dono da Copel são pessoas que nem a gente, né? Claro que eles não têm o dinheiro que nem eles têm, né? São pessoas que nem a gente, não é mais do governo. Antigamente tinha lá um morador da Copel morando na cidade também, um morador da Copel morando na cidade de Floresta, um morador da Copel morando em cidade de Vatuba, de Camargo, né? Então tinha essa, né? Essa coisa quando era do governo. Aí era rapidinho, acabava a energia, a pessoa já estava morando na cidade, já ia ali, já restabelecia a energia. Então, alô Câmara de Vereadores, poderia fazer uma lei, né, para multar esse povo também, já que também a gente também está tendo prejuízo com isso, né? Está tendo prejuízo, podia também multar esse povo. Ó, deu prejuízo, fez isso, né? É, aconteceu isso, vamos multar também. Faz uma lei aí, vereadores. Faz uma lei, né? Que às vezes o lugar que nem o Monte Sinai aqui em cima, onde está a rádio, onde tem as casas aqui. Rapaz, dá só um trovão, já cai lá a chavinha lá. Mas podia não fazer uma instalação melhor ali? Não podia arrumar isso, né? Claro que ontem foi um dia típico. Choveu bastante, deu muito vento. A gente entende, né? A gente até entende. Mas você pode perceber que depois que privatizou a Copel, virou bagunça. Toda hora. Ó, pra você ver, outro dia que do nada, não tava nem chovendo, a energia acaba. Para, estraga. Quem tá trabalhando ali, às vezes, acaba a energia, tem que voltar tudo de novo ali. Essa semana eu fui no médico à noite, agora, que foi antes de ontem? É, antes de ontem eu fui no médico fazer uma ressonância do rosto, né? Que eu tenho desvio de septo e tal, né? E eu fui fazer à tarde uma ressonância no rosto. Você sabe quantas vezes acabou a energia no hospital? Onde que eu tava lá? E você sabe quantas horas demora quando acaba a energia para a máquina voltar a funcionar? 1h30. Para a máquina da ressonância voltar a funcionar, porque daí tem todo aquele negócio, né? Acabou 7 vezes a energia. 7 vezes. Aí quem tava lá esperando? É, em Maringá, tá, gente? Maringá, tô falando de cidade grande. Quem tava esperando, aí acabava a energia do computador, daí não tinha como fazer nada, não tinha como você tirar a senha lá, daí ninguém te chamava. Sabe quantas horas eu fiquei lá? Eu cheguei lá, era 4 horas. Eu saí, era 6h30 da tarde. Né? Então é o que eu falo para vocês. Então eu deveria, os vereadores também, pegar firme com a Copel, já que quando a gente paga certinho, quando a gente faz as coisas certinho, eles também cobram, não cobram da gente? Então vamos cobrar desse povo também. Porque eles não estão nem aí pra você. Você acha que eles vão colocar o negócio deles? É, ele arruma lá dois caras lá com uma caminhonetinha, paga lá por mês pra ele pra atender Floresta, Itambé, não sei o que, várias cidades aí. Aí eles não dão conta. Né? O que, que é o negócio deles hoje? É ganhar dinheiro. Infelizmente é isso, o negócio deles é ganhar dinheiro. Não tá nem aí pra quem está, né, que nós somos o consumidor que paga as contas deles. Não tá nem aí, só tem eles, né? Se não tiver eles, não tem ninguém quem vai fornecer energia se não tiver eles. Então deveria fazer uma lei que cada vez que acaba a energia, cada vez que fica piscando, cada vez se não melhorar, mete multa na Copel. Se eu fosse prefeito, se eu fosse vereador, meu Deus, pena que Deus não dá asa pra cobra, né? Tem aquele ditado, né? Que Deus não dá asa pra cobra, né? Rapaz, eu falo assim que a gente tem que ser a voz do povo, né? Tem que ser a voz do povo. Então eu falo pra vocês, gente, que esse povo tinha que pagar também aquilo que eles fazem pra nós. Às vezes acaba a energia aí no Monte Sinai, vocês sabem o que eu tô te dizendo. Acaba a energia 6 horas, aqui mesmo outro dia, na minha rua. Acabou a energia, estourou aqui a bananinha aqui. 6 horas da tarde. Sabe que horas que ele veio arrumar? Que começaram a mexer, era 00h40. Para restabelecer a energia de uma bananinha. E não tava nem chovendo, tá? Foi do nada. Foi do nada. Isso foi num domingo, tá? Foi no domingo. Não tava chovendo, não tava nada. Puf, estourou ali. Tá, tudo bem, acontece. Mas espera aí, se fosse alguém que morasse na cidade, a energia ser restabelecida rapidinho, né? Mas é o que eu digo pra vocês. Aí, demora lá. Ó, vamos colocar aqui, vamos ver, ó. Vai dar 6, 7, 8, 9, 10, 11, 12. Ó, 6 horas e meia pra poder restabelecer energia? Você tá de sacanagem com a gente, gente. Tá de sacanagem. Atenção, vereadores, atenção, prefeitos. Comece a olhar o povo. Comece a fazer a diferença na vida do povo aí. Mete multa nesse povo. A hora que começar a meter multa, e não tem que ser multa baratinha não, porque quando é com a gente, quando é com o consumidor, ele carca o fumo em nós. Tô errado ou não? Você que tá me ouvindo, você acha que eu tô certo ou tô errado? Eles carca fumo, eles não estão nem aí não. O negócio deles agora é ter lucro. Porque não é mais do governo, privatizou, o ratinho privatizou. Então é o que eu falo. Mete multa nesses caras, faz uma lei e mete multa nesses caras, né? Ontem estava assistindo o debate aqui, nem pude acabar de assistir o debate. A TIM também é outra porcaria, né? Que cabe energia para tudo, para a internet, o sinal dela também some. Se precisar de um telefone que é do cabo energia, você tá morto, já era, né? Se acontecer um acidente quando cabe energia, já era, né? É desse jeito. Rapaz, olha, eu vou falar isso porque a gente paga por mês, tá? Tem a continha lá e paga por mês. Paga por mês pra ter essa porcaria. Eu quero que eles me liguem aqui pra renovar o meu contrato. Eu vou falar pra eles. Vocês têm que tomar vergonha na cara. né? Eu às vezes eu não falo nada para a pessoa que tá do outro lado, porque são funcionários. Mas quando eu falo assim, ó, vou falar para você, você grava e mostra pro pessoal aí. É o que eu falo, porque quando eles gravam, né? Ai, você está sendo gravado. Pode gravar à vontade, né? É, eu falo, você também. Ai, ai, ai. Então é que eu falo para vocês, gente. Nós temos que é a favor do povo. Esse povo aí, eles não estão nem aí para nós, não. Eles querem saber só de receber, mas na hora de prestar um bom serviço, não presta. Por isso que eu gosto da internet do Ângelo, da Connect. Por isso que eu falo, ó, acabou a energia. Mesmo que sem energia, a internet do Ângelo tá funcionando, né? É, aí faz um bom serviço. Eu não tô puxando o saco, não, é realidade. Se você tiver um no-break e tiver qualquer coisa aí quando cabe energia, você continua tendo internet se o modem estiver ligado ali. Sabia? É isso aí. Então eu falo pra você, tá preparado. Tem que estar preparado hoje. Não é assim? Ei, hoje que eu levantei meio revoltado, tá? Porque olha, rapaz do céu, onde já se viu uma pouca vergonha? Meu Deus do céu. E quando queima uma televisão, quando queima uma geladeira, hoje eu tava conversando com uma mulher, falei, eu comprei uma geladeira novinha, acho que eu falei essa semana aqui, né? Comprei uma geladeira novinha ali na Quero Quero, e queimou com 2 meses, essa acabação de energia, queimou a geladeira. Ah, daí você vai atrás. Daí sabe o que eles falam? Eu preciso de uma nota fiscal, quanto tempo você comprou a geladeira. Eu preciso de um laudo técnico. Eu preciso... Te exige 1000 coisas, né? Mas quando atrasa energia... Quando a gente atrasa energia, eles metem juros. E ela também exige 1000 coisas para resolver uma boa energia. Eu quero que você desconta a minha energia aqui. Eu quero que você desconta isso. Não é assim? Mete multa, prefeito. Mete multa, vereador. Faz leis para esse povo aí. Ninguém aguenta mais. O brasileiro não aguenta mais. 9:11. Vamos começando mais um show da manhã. 988-374005. Vamos lá, vamos começando mais um show da manhã. 9:11.
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0: É o show da manhã começando pra você. Vamos pegar as datas comemorativas de hoje. Hoje é quarta-feira, útil. Acho que é porque eu tomei o último dia do mês. Acho que eu tô meio estressado, velho. Ah, mas não tá estressado não. Tô só falando, mas é verdade. Só fala as verdades, né? E quem fala as verdades, vou dizer pra você, é criticado, né? Infelizmente é assim. É, hoje é o dia da Bíblia Católica. Parabéns aí a todos os católicos. Hoje é o dia da Bíblia Católica, né? Parabéns a todos os católicos. Hoje é o dia nacional do jornaleiro. Eita, nós os jornaleiros, né? É, eu fui jornaleiro já, gente. Já entreguei jornal na minha vida, é verdade, né? É, quando eu tinha aqui, entreguei jornal na minha vida também. Já fui até jornaleiro, entregava jornal quando era mais novo, de bicicleta. O jornal chegava atrasado, mas não entregava. Dia Mundial do Tradutor também. Hoje é o Dia Internacional da Tradução. Dia da Secretária. Parabéns a todas as secretárias, né? Hoje é o Dia da Secretária. Oh, coisa boa. Bom dia pra vocês, viu? É isso aí. Dia Internacional do Podcast. Agora virou moda podcast, né? Eita, acho que eu tenho que fazer um podcast, viu? Se eu fizer um podcast, sai até do ar, porque eu falo que eu preciso falar, né? Aí sai até do ar. Agora são 9:03. Vamos lá, vamos com a música da Sula Miranda. Anúncio no jornal, depois vem Calcinha Preta, Manchete no jornal, que hoje é o dia do jornaleiro. Vem Teodoro Sampaio, Tadinha da Minha Secretária. Aô, coisa boa. 9:13, é o show da manhã começando pra você.
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0: É até o meio-dia, eu tô por aqui fazendo companhia. Sula Miranda, anúncio no jornal, 9:13, é o show da manhã.

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1: Essa vai pra secretária, hein? Tadinha da minha secretária, com Teodoro Sampaio. Não perca a hora, agora são 9h20. Alô, Jailon Pinturas. Alô, 10, Dr. Camargo. Alô, Eva Berce. Alô, minha amiga Edna Virtuã, bom dia. Alô, Rose da Creche.

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3: Oi, gente, tudo bem? Nós estamos chegando aqui na nossa rádio preferida. Tudo certo com você? Como é que vocês estão? Tudo jóia, chuchu? Bora, porque hoje é quarta-feira, meio de semana. Meu Deus, como passa rápido, né? Hoje é dia 30 de setembro, é o último dia do mês. E lógico, tem previsões astrais, né? Eu, Cauê, aqui trago dicas dos astros pro nosso signo. Vamos lá? Bora? Alô, você de Áries! Olha, hoje eu destaco aqui reuniões de trabalho ou entrevistas de emprego importantes, hein? Criatividade e confiança hoje para expressar suas ideias. Bora aproveitar isso aí. Uma iniciativa engenhosa ou aposta arriscada promete dar certo também. Se já achou seu parzinho, aí tende a esbanjar ideias picantes e se divertir muito no dia de hoje. Número da sorte é o 9, a cor cinza. Ouro. Além de transformar aquele papo de corredor numa conversa significativa, hoje você tem tudo para entregar resultados bastante produtivos no trabalho. Pode ser saber bem com quem fecha, né, uma parceria. Bons instintos hoje para você. Nos assuntos do coração, o ciúme pode atingir níveis alarmantes, então se segura aí para não armar barraco a troco de nada, tá? O número de hoje para você de touro é o 17, a cor preto. Geminiano, geminiano, tudo bem? Você, minha xará, meu xará aí de signo? Olha, hoje, capacidade estratégica, astúcia e sexto sentido nosso estarão tinindo, viu? Além de resolver qualquer parada, a gente pode se posicionar com confiança e convencer todo mundo. Ó, que beleza! Com o crush, ai, ai, ai, pode sair do papo e partir pra ação rapidinho. Com o love, tende a usar a criatividade para apimentar a relação. O número de hoje é o 14, a cor é o lilás. Câncer. E você de câncer, com instabilidades e confusões, não, como elas não estão descartadas, o dia pode pedir um pouquinho mais de calma e confiança na intuição. Momentos de reflexão podem ajudar a enxergar melhor o que precisa de ajustes e repensar objetivos. Na intimidade, desejos escondidos prometem vir à tona hoje, ok? Número da sorte aí pra você de Aquário 38, a cor azul claro. E assim, ponto final, terminamos o nosso primeiro bloco aqui do horóscopo do dia. Eu volto, lógico, né? A qualquer momento pra falar pra você de Leão, Virgem, Libra e Escorpião. Continue com a gente.
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5: Opa! Tô na área! Tô chegando! Tô aqui, ó! Trazendo mais uma edição do Fofoqueira pra desfilar gostoso, meu veneno! Eu sou o Silva e sempre, sempre com um sorriso no rosto, porque sorrir não paga imposto. Hoje é quarta, 30 de setembro, última quarta-feira do mês, finaleira de setembro. Bora, gente! E a primeira tricotada é sobre ela, a boiadeira Ana Castela, que utilizou as suas redes sociais para rebater previsões feitas por videntes sobre a sua vida pessoal e amorosa. Em tom de desabafo misturado com humor, a artista de 22 anos reforçou sua fé religiosa e afirmou não dar crédito a adivinhações que circulam na internet. Durante a publicação, a sertaneja relembrou especulações antigas que não se concretizaram, como uma suposta gravidez apontada em 2023 e novos relacionamentos previstos para esse ano. A cantora ressaltou que deposita sua confiança apenas em orações e na sua crença em Jesus Cristo, criticando a exposição de palpites sobre seu futuro. Apesar das brincadeiras durante o relato, Ana Castela destacou que a situação ultrapassou os limites do entretenimento. A artista confirmou que sua equipe jurídica já foi acionada, né? E que está tomando as medidas cabíveis contra os responsáveis por divulgações sobre ela. E bem que faz. Eu acho que esse povo, essas ciganas, esse povo aí, vidente, na verdade, eles são todos uns charlatões. E a imprensa, né? A imprensa da fofoca, principalmente a grande mídia, eles dão muita credibilidade para esses videntes quando acerta alguma coisa. E não é que acerta, é que adivinha alguma coisa. Aí, as muitas, mais de 99,9999% das vezes que erram, aí ninguém fala nada. Aí eles se vangloriam erroneamente. Mas enfim, né, gente? Cada um dá ibope pro que acha interessante. Eu acho esse povo tudo charlatão. Pronto, falei, porque eu aumento, mas não invento. Daqui a pouco tem mais Fofoqueira, se liga.
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0: Agora são 9 horas e 38 minutinhos. Você que tá ligadinho com a gente. Será que chove? Será que não chove? Vamos ver a previsão do tempo. Como é que vai estar aqui? Eita, nós. Vamos ver a previsão do tempo. Tá abrindo aqui. Depois. Vamos ver aqui. Olha só, aqui na nossa região de Itambé, Floresta, Maringá e região aqui, Dr. Camargo, a máxima será de 29 graus na parte da manhã e o dia começa com maior presença de sol, que fica encoberto pelas nuvens antes da chegada da chuva, prevista para a tarde e a noite. Tem mais chuva à tarde e à noite, hein? Com maior intensidade por volta aí das 19 horas. Estão previstos 10,5 milímetros de precipitação ao longo da quarta-feira, com rajadas de ventos moderadas de até 43 km por hora, né? Ontem ventou bastante, né, gente? Meu Deus do céu, achei que ia acabar o mundo ontem. Meu Deus, viu? Então vamos pegar aqui o mapa, né, da que vai acontecer. Tem até na terça-feira. Hoje tem sol e chuva, também amanhã, quinta-feira, sol e chuva. Sexta-feira, sol entre nuvens também. No sábado tem chuva e sol também, domingo chuva e sol, e também na segunda-feira é só chuva, né, o dia todo aí, pelo jeito, e na terça-feira sol e chuva, né? Então, tipo assim, ou vai chover à tarde, ou vai fazer sol de manhã, vai chover à tarde, ou vai chover de manhã e fazer sol à tarde, né? Então, está aí essa previsão aí do tempo, né? Rapaz do céu, hein? Meu Deus do céu, que ventania, hein? Rapaz... Quantas árvores. Em Maringá parece que arrancaiu mais árvores ainda, né? Um monte de árvores, carros na beira da estrada, tudo parando, né? Que os carros chegavam a balançar, né? De tanto vento, vento forte, que eu falo, né, gente? Meu Deus do céu, né? Tá doido, viu? Tá doido. Deixa eu pegar aqui. Olha aqui, gente. Polícia Civil resgata 39 animais, encontra aí cão trancado em carro há 3 meses no Paraná. Meu Deus do céu. Senhor da Glória. A Polícia Civil do Paraná resgatou 39 animais em situação de maus tratos e encaminhou o idoso de 76 anos à delegacia nesta terça-feira, dia 29, em Paranapoema, no norte do estado. A ação localizou 14 cães, 21 gatos e 4 aves silvestres mantidos aí em condições precárias de higiene e saúde na residência do suspeito, né? Durante as buscas, os policiais flagraram aí um cenário de extrema negligência e começaram aí começar por um cachorro que estava amarrado dentro de um carro estacionado na frente do imóvel. Em depoimento, o morador confessou que o animal estava confinado no veículo há cerca de 3 meses, justificando que ele costumava brigar com os outros cães da propriedade. O interior e o quintal, a casa, revelam mais vítimas. Segundo o delegado Juliano de Jesus, né, responsável pelo caso, 14 cães resgatados variavam entre filhotes e idoso, muitos com sinais de evidências de doenças. Um dos cachorros foi encontrado dentro de uma caixa sobre uma cama, apresentando dificuldade de locomoção nas patas também, né? E o homem foi preso, né? Tinha 21 gatos também que viviam confinados em um recinto cercado de telas, composto por um ambiente com forte odor, acúmulo de fezes. Gente, se for pra ter animal e você não tratar, você não dar água, não cuidar, só deixar preso. Ah, pelo amor de Deus, né? Ah, aí não dá, né? Vamos falar a verdade, né? E também, além disso, ó, tinha aves silvestres, ó, presas em gaiolas, sendo 2 periquitos, maracanã, e um periquito de encontro amarelo, né? Encontro, é isso mesmo, encontro amarelo, e um papagaio verdadeiro. Os pássaros foram imediatamente entregues aos cuidados do Instituto Água Terra, né, na cidade de Paranavaí, né? Rapaz, para que o homem queria tanto cachorro, tanto gato, periquito, né, e papagaio? Fosse pelo menos uma periquito, tava bom, né? Mas, mas pelo amor de Deus, viu? O velho também já nem ia fazer mais nada com periquita também, né? Ai, ai, ai. É isso aí. Então eu falo pra você, gente, não adianta, né? O que, que adianta você ter animal, né? Daí tem as fotos aqui, dá até dó, né? Monte de gato, cachorro, cachorro trancado dentro de um carro, né? Pelo amor de Deus, a pessoa viver desse jeito aí, na sujeira, no fedor. Ah, pelo amor de Deus, o homem agora foi preso, porque tava com maus-tratos, agora vai ficar lá na cadeia lá. Será que vai tomar um, pelo menos um banho na cadeia? Ixi, nossa, hein? Aí, depois de velho, né? Ah, meu Deus do céu. Né? Será que tem problema? Não pode um negócio desse, né? Não pode. É complicado, viu? Complicado demais, viu? É isso aí. Fazer o quê, né? Quem que somos nós na fila do pão, que nem se diz, né? Quem somos nós na fila do pão? É isso aí. 988-374005. Deixa eu mandar um abraço lá pra Tiana de Oliveira de Floresta, que tá ligadinha conosco. A Neide Castaldelli também tá acompanhando nós. Bom dia, Neide. Também o Onofre Pedreiro tá ligadinho conosco também, né? Tá acompanhando a gente. Alô, Elza Virtua Messias, bom dia, né? Tá ligadinho com a gente também. Obrigado pela audiência. A Sueli Martins de Itambé também está acompanhando sempre nós por aí. Né, Sueli? Bom dia. É, a Dulce Carlotto também está acompanhando a gente, né, Dulce? Bom dia, minha amiga. Tá tudo certo por aí? Bom dia.
1: Bom dia, Everson Gaspar. 4005. Graças a Deus, aqui tá tudo bem. Daniel tá com uma saúde de fé.
0: Ai, que bom que ele melhorou. Ele tava doentinho, hoje, né?
1: Comendo bem. Mas aqui tá tudo bem, graças a Deus. Um bom dia. Um dia abençoado pra você.
0: Amém.
1: Já começa mandando uma música bem-vinda aqui pra mim.
0: Opa, vou mandar pra você essa aqui da secretária, ó. Amado Batista, secretária, né? Essa música é bonita, né? É isso aí, tem também César e Sampaio, secretária da Beira do Cais, viu? Lembra dessa? Essa também é bonita, de 1999 também, né? Essa também é bonita. Obrigado aí, Dulce, um forte abraço pra você. Mandar um abraço lá pra Sônia Moraes de Floresta, pra Leonice Florencio também, que tá ligadinha com a gente, né, Leonice? Um forte abraço pra você também. Tudo de bom aí e obrigado pela audiência de vocês aí, tá bom? Obrigado aí por sempre estar acompanhando a nossa programação, beleza? Quem mais aqui tá ligadinho? Deixa eu ver aqui. A Vanderleia, alô Vanderleia, tudo certo aí? Mandar um abraço pra dona Dalira também, que tá acompanhando a gente. Alô Fábio Dana, tá ligado aí também? A Fátima Dias, né? Obrigado pela audiência. Tá sempre tá ligado com a gente aí, que bom ter a companhia também de vocês sempre aí. O Onofre Pedreiro também está acompanhando a nossa programação. Bom dia, meu irmãozinho, tudo certo por aí ou não? Tudo tranquilo? Mandar um abraço lá pro Antônio do Carlos, lá do Carvão, também que tá ligado conosco lá sempre. A Neide Castaldelli também, né, Neide? Como é que você tá? Tudo certo? Que bom. O Geraldo Brito tá ligando. Alô, meu amigo, toca uma música aí para nós. Abençoado seja o nosso dia. Amém, meu querido. Deus abençoe vocês aí também, tá? Tudo de bom aí, o pessoal que tá trabalhando com você aí nas obras, né? Que bonito. Passei hoje lá na frente da casa que você tava fazendo ali, né? Perto da praça ali. Ficou bonita aquela casa, hein? Rapaz do céu, caprichada, hein? Ficou muito bonito. Parabéns aí, viu? O Geraldo Brito, obrigado aí pela companhia de sempre aqui, viu? Hoje a gente teve que ir lá pra rádio já logo cedo pra poder deixar a rádio prontinha no ar, né? Senão não tem jeito. Senão o Oliveira não fazia nem o programa hoje. Eita, nós. É que ele nem sabe que eu tava pra lá, né? Mas já fui de manhãzinha já, bem cedinho, já para poder ligar os transmissores, porque desligou, porque esse negócio de energia aí tudo para. Aí tive que já dar um jeito nisso aí também, né? É isso aí. O Aparecido Regioli também tá ligadinho. Olá, Aparecido, bom dia. A Dona Maria de Lourdes também tá acompanhando a gente. Bom dia, Dona Maria.
2: Bom dia, meus amigos. Tô aqui em São Paulo cuidando da minha mãe.
0: Ah, tá cuidando da sua mãe. Que bom. Deus abençoe você, tá? Boa. É boa cuidança aí, que nem se diz, né? Forte abraço pra você, Maria. Tudo de bom pra você. A tia Lena também tá ligadinha, tá acompanhando a nossa programação, né? Eita, nós. É isso aí. Ela falou, bom dia, Everson. É, tudo bem aqui? Tá tudo bem, graças a Deus. Que bom, né? Tio, como é que tá? O tio Carlos, tá tudo certo aí? Deus abençoe e te abençoe, que você tenha aí uma quarta-feira abençoada, você e sua família, em nome de Jesus, Deus te abençoe, um abraço. Um abraço para você também, tia Helena, tudo de bom para você aí também, tá? Obrigado aí. A Rose da creche tá ligadinha lá também, né, Rose? Todas as meninas da creche, bom dia para vocês, né? Obrigado pela audiência. A Eva Berce também tá acompanhando nós aí. Bom dia, Eva. Tudo certo por aí? Tudo tranquilo? Que bom ter a companhia de vocês aí, viu? A Deza lá de Dr. Camargo tá ligadinha. Falou, bom dia, Everson. Quartou, bora, bora. Toca uma top aí para começar o dia. Ontem o Márcio falou isso, porque aqui acabou ficando mais de 3 horas sem energia. É o que eu falo, umas pessoas só para cuidar de 3, 4 cidades. Não dá conta, gente, não dá conta. Por isso que eu falei que tinha que fazer umas multas, né? Tinha que pegar a prefeitura, pegar os vereadores, fazer umas multas. Eu já falei isso já no começo do programa aqui, não vou repetir de novo. O Jailon também, Pinturas, está ligadinho, falou bom dia. Que dia abençoado, quarta-feira. Manda um alô pro Jailon Pinturas. Mete a boca, Gaspar. Não é meter a boca, não, Jailon. É falar a verdade, né, cara? É falar a verdade. A coisa tá cada vez mais complicada se nós não falarmos. O problema do brasileiro é que ele fala amém pra tudo, né? Ele aceita tudo. Ah, não tem jeito. Vão aceitar tudo. Aceita tudo, né? Então, não, acho que não tem que aceitar tudo mais, não. A gente tem que falar. Enquanto a gente fica quieto, aí essas pessoas aí fica fazendo coisas erradas. Aí é complicado, né? Mandar um abraço lá para Lucileia Francisco, que está ligadinha com a gente também. Alô, Lucileia, um forte abraço para você. Deus abençoe grandemente a tua vida, tá? Tudo de bom para vocês aí, viu? É isso aí. 988-374005. Para você participar, para você mandar um bom dia. Agora são 9 horas e 50 minutinhos. Daqui a pouco tem a nossa mensagem para o dia melhor de hoje.
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0: Vem, Amado Batista. Secretária. Hoje é o dia da secretária. Parabéns a todos os secretários aí.

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5: Oi, gente! Tudo bem, Chuchu? A gente está de volta aqui na nossa rádio. Maravilha! Delícia de quarta-feira, meio de semana. Tem previsões astrais. Vamos continuar? Bora? Alô, você de Leão! Hoje, uma conversa mais profunda promete rolar e trazer revelações importantes. A tua vida social pode ficar mais agitada a partir da tarde e você não deve ter dificuldade para marcar rolês ou fazer novos amigos. Se já tem um amor, né? Tem tudo para sair da rotina e atiçar fogo. Que é isso. O número de hoje é o 14, a cor é violeta. Virginianos do meu coraçãozinho, tudo indica que vocês vão sentir uma melhora na comunicação, viu? Ideias bem colocadas tendem a aumentar a sua visibilidade e te colocar no radar da chefia. Olha a dica, hein? Se você já tem um caso, um namoro, um romance, já tem um mozão, falar de fantasias e desejos tem tudo para virar realidade. Eita! O número da sorte hoje para você de virgem é o 54, a cor é salmão. Libre amores! Astúcia, pode render din-din. Eventos mais sortudos tendem a chegar à noite. Amizades com gente de outras cidades estão favorecidas. Só cuidado para não colocar ninguém num pedestal, né? Aí também não. A noite promete aventuras e desejos intensos nos relacionamentos. O número da sorte hoje é o 3, a cor goiaba.
6: Escorpião!
5: E você de escorpião, com a tua habilidade de comunicação mais afiada do que nunca, um bom dia para mostrar ideias e defender seus interesses e também assumir o protagonismo. Seu excelente trabalho pode abrir caminho para você alcançar as suas ambições, viu? A noite reserva boas surpresas no relacionamento. O número da sorte hoje é o 59, a cor azul esverdeado. E assim, terminamos o segundo bloco do nosso horóscopo do dia. Eu vou voltar daqui a pouco e aí falo para você de Sagitário, Capricórnio, Aquário e Peixes.
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19: Legal, turma! Estamos de volta nesta super quarta-feira, dia 30, com o nosso Fofoqueira. Bora desfilar no meu veneno? A atriz Glória Pires quitou a dívida referente a uma ação trabalhista movida por a sua ex-cozinheira, Denise de Oliveira Bandeira, encerrando a execução judicial iniciada em 2022. O processo envolvia reivindicações de horas extras e adicionais noturnos. A condenação inicial, calculada em R$ 559 mil, foi reduzida para cerca de R$ 215 mil. Nossa Senhora, menos que a metade, né? Foi após a justiça acolher embargos da defesa da atriz referentes à prescrição quinquenal de créditos anteriores a 2017. Pedidos da ex-funcionária por indenização por acidente de trabalho e danos morais foram rejeitados. Diante do risco de bloqueio de bens pelo sistema Cisbajud, em meados de 2025, a atriz solicitou parcelamento do valor, realizando o depósito inicial obrigatório de 30% e quitando as parcelas e os encargos remanescentes. Em setembro de 2026, a Justiça do Trabalho declarou a extinção definitiva da execução. Gente, daqui a pouco eu volto com o último bloco de hoje, porque eu aumento, mas jamais invento.
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6: Agora são 10 horas e 10 minutinhos, começando hoje um pouquinho mais cedo. Meu Deus do céu, como é que eu consegui hoje mais cedo, né? Ai, ai, ai. Final do mês, né, gente? Final do mês é mais tranquilo na loja. Aí dá também pra poder fazer as coisas mais rápidas, pra fazer mais coisas, né? Que eu falei pra você, gostaria de fazer esse programa muito melhor, né? Porque às vezes a correria é muito grande e a gente
0: acaba ainda não dando tempo de fazer as coisas, né? Vamos lá para a nossa mensagem de hoje?
6: Eu já falei tanto hoje que eu tô até sem voz já quase. Olha só, gente, modifique o seu modo de pensar para que sua saúde se afirme e se estabeleça. Pare de queixar-se de doenças. As doenças é aumentada pela nossa emissão mental negativa. Então, expulse-a a enfermidade, confiando em sua cura. Você pode curar-se. Você está melhorando cada dia mais sobre todos os pontos de vista. E é bem isso mesmo, né, gente? Uma palavra que sempre a gente faz, que sempre a gente fala. Ah, esse meu triglicérides, essa minha gordura no fígado, essa minha depressão, essa doença que você está tendo. Vamos supor que você fica doente. Esse meu câncer não sara nunca, por exemplo. Às vezes você diz isso, né? Quando você pega essa palavra como seu, você está pegando a doença para você. Então, quando a gente começa a proferir essas palavras, a doença, ela se impregna em você. Por quê? Porque a palavra tem força. Lembra que eu estava dizendo ontem da força mental, né? Da nossa mente estar mergulhada na mente divina que sustenta os universos? Lembra ontem? Se você que estava me ouvindo ontem. Então, tudo que nós falamos tem consequências na nossa vida. A força mental é uma das coisas mais importantes que você tem. Então modifique o modo de você pensar para a sua saúde se afirme e se estabeleça. O que quer dizer essa palavra para você hoje? Para você mudar o jeito de pensar. Às vezes você está doente, está passando por problemas, eu estou com tosse, eu estou com gripe, eu estou com não sei o quê, eu estou com uma doença tal, né? Então você vai falar assim: vai embora, doença. Aqui não é o teu lugar. O meu corpo, ele faz parte da minha espiritualidade. Deus me deu esse corpo sadio e aqui não é o teu lugar. E começa a fazer orações, expulsando toda a doença, aumentada pela nossa emissão mental. Às vezes a doença, gente, ela é aumentada pela nossa emissão mental. Às vezes você nem está tão doente, mas você começa a falar, oh, tô isso, tô aquilo, tô com não sei o quê, e começa, e a hora que você vê, você já tá morrendo. Ai, meu Deus, tô morrendo já, né? Por quê? Porque a gente entende, a tua mente entende que você tá ficando doente, e aí a doença só aumenta. Por isso que eu falo sempre aqui que nós precisamos ser fortes, né? Esses dias mesmo eu estava ruim. Como eu disse para vocês, é que achei que era coração, mas graças a Deus não era. Eu estava com gordura no fígado, eu estava com triglicérides, eu estava com colesterol alto. O que eu fiz? Maneirei o jeito de comer. Comecei a entender que se a doença veio, é para mim melhorar algo na minha vida. Eu peguei isso como algo bom na minha vida. Ah, mas como assim, Herbert? Você está doente? Você está com isso, está com aquilo e é algo bom? E eu disse assim: eu não vou chorar, eu não vou deixar as coisas me abalar. O que eu tenho que passar, ninguém vai passar por mim. E hoje eu estou bem melhor, bem melhor. Não vou deixar de falar para você que não deixei de comer as coisas que eu gosto. Claro que eu como as coisas que eu gosto, mas não como com tanta intensidade, né? Então, eu faço as coisas conforme vai dando. Ah, Everson, eu não estava tomando cerveja. Outro dia tomei um chope. Ué, uma vez na vida não vai fazer diferença. Não pode, é todo dia. Por quê? Porque a gordura no fígado é do álcool. Mas um chope não tem tanto álcool, né? Ótimo,
0: tá bom, né? Outro dia comi um lanche, né, também, que é gorduroso, que, né? Então, o que eu digo para você, daí tô fazendo exercício, ultimamente nem tenho dado tempo de fazer, correria demais. Agora essas semanas aí tá acabando de montar essas flores aqui, vai pra tudo no lugar, aí eu vou ficar mais em paz, mais tranquilo, né? Porque é um mês montando flor quase, né, gente? É muita flor que tem na loja. Então, e vem tudo desmontada, galinho por galinho, você tem que colocar a flor cada galinho, galinho por galinho. Se a flor tem 10 galhos, você tem que colocar 10 flores em cada galho, arrumar, às vezes passar no soprador quente porque as flores vêm amassadas. É um trabalho que vocês nem fazem ideia, é um trabalho manual. Então, é o que eu digo para você. Então a gente não pode pegar essa doença para nós. E graças a Deus eu tô melhor. Eu me sinto melhor, né? Eu estava ruim, estava bem ruim. Então, gente, é isso que eu falo para vocês. Aí eu comecei a mentalizar que eu vou sarar. Eu me esforcei para me sarar. Por quê? Porque às vezes os espíritos obsessores é o que ele quer que vocês façam. Às vezes a doença, falei, vou colocar a doença aqui, nesse rapaz aqui, vamos ver o que ele vai fazer. Se ele vai xingar, se ele vai ficar falando, se ele vai ficar murmurando, se ele vai ficar reclamando. Pelo contrário, eu agradeci, porque eu sei que tudo que acontece comigo é por Deus. Não vou reclamar. É que nem eu estava dizendo para vocês aqui hoje, que eu tinha ido no começo, quem estava me ouvindo desde o começo do programa, que eu fui essa semana fazer uma ultrassonografia, acho que é, né? Tomografia do rosto, da face do rosto, e a energia ficou acabando. Fiquei lá desde as 4 até as 6:30 da tarde. Tem 6 horas, eu acho, não lembro certinho. E acabava energia toda hora. A moça lá não me chamava para poder, nem a senha poder já fazer ali. E acabava energia toda hora. E quando ela conseguiu me atender, ela falou, vou te levar aqui no... Ai, moço, me desculpa por causa da energia e tal. A enfermeira disse lá, a moça da recepção. Falou, não, fica tranquilo, eu não vou reclamar. Eu não vou reclamar, sabe por quê? Ainda eu falei para ela, sabe por quê? Porque a gente não sabe o que pode acontecer com a gente nas estradas. Às vezes Deus quis que eu, essas pessoas que estavam aqui, fica mais tempo aqui. Então, eu não vou reclamar. Daí eu falei assim para ela, assim, é que nem a história do avião, né? De pessoas que perderam o voo por causa disso, por causa daquilo, se atrasou, o voo tinha ido embora. E depois aquele voo acabou caindo, morrendo muita gente, não era para você estar naquele voo. Ela falou, nossa, é verdade. Então, eu não reclamo. Eu não reclamo de nada, gente. Eu só agradeço. E foi o que eu disse, né? Lá para as pessoas que estavam lá do meu lado, a pessoa fica, ai, tá, que demora, que não sei o quê. E eu estava sentado ali esperando ser atendido, né? Esperando a máquina poder ligar, porque é cada vez que acaba a energia, é uma hora e meia que precisa a máquina para poder se reestabelecer. E as pessoas, ah, e tal, que tô não sei o quê, que demora e tal. Eu falei, gente, não vamos reclamar, vamos agradecer. Mas por que agradecer? Tá demorando demais, eu tenho que fazer isso, falar a verdade para vocês. Eu não vou reclamar. Não vou. Né? Aí eu contei, falei para eles, não, é verdade. Daí as pessoas começaram a entender. Aí depois comecei a falar de Deus para as pessoas ali, conversei com uma senhorinha também. E assim a gente vai conversando com onde eu vou. A gente começa a falar de Deus, começa a falar de uma coisa, de outra. E assim a gente vai criando amizades também, né, tal. E eu sou muito de falar também. Então, é o que eu digo, gente. A gente tem que agradecer, mesmo pela dificuldade. Porque a gente não sabe o que vai acontecer lá na frente. Ah, eu quero que saia logo daqui, quero sair logo daqui. Você sai, de repente, um carro te bate, um acidente, alguma coisa, né? E Deus fala assim, você foi teimoso, era para você ter ficado lá, né? Vamos supor que eu tivesse falado assim, ó, o seguinte, eu vou embora, não vou fazer mais o exame. Eu vou sair mais cedo, eu não vou fazer mais o exame. E vou embora. E se acontecesse alguma coisa comigo? O que Deus ia falar? Eu te deixei lá, mas você não me ouviu.
6: você foi teimoso. Era para você ter ficado lá, feito o teu exame, porque se eu atrasei você, era para você ter continuado ali. Não era para você ter saído dali. Tá dando para você entender? Então, às vezes, gente, Deus faz coisa na nossa vida que nós não entendemos. Tá dando para você captar as coisas que eu quero te dizer hoje? Então, às vezes Deus faz coisas para nós que a gente não entende. Mas só Deus sabe de tudo. Só Deus conhece o nosso coração. Então, eu não reclamo. E é isso que você não tem que fazer. Tem que fazer não reclamar da tua doença. Ah, eu tô doente. Ai, e não sei, se fazendo de coitado. Ai, que não sei o quê, que não sei o quê. Tá doendo? Tá doendo, tudo ótimo. Claro, ó, tô com dor aqui, tô com dor ali. Ótimo, pode até falar. Não é que quer dizer que você não pode falar que tá doendo. Mas não ficar se queixando. Ó, Senhor, tô me queixando. Fala, não, Senhor, me cure, que eu tenho certeza que o Senhor vai me dar a cura. Pede aos espíritos protetores, aos espíritos de guia. Tem espíritos, gente, que é espíritos de cura. É, Deus também te cura, mas Deus tem espíritos que te cura também. Então comece a entender isso. A hora que você começar a entender isso, você vai ser curado, você vai ser agraciado por Deus. Então as doenças aumentada pela nossa emissão mental negativa, né? Quando você começa a falar coisas negativas na tua vida, as coisas vão ficando difíceis para você. E não falo só nas doenças, não. Eu falo em tudo. Tudo que você faz que é negativo acaba acontecendo. Então expulse a enfermidade confiando em sua cura. Sabe o que é expulsar a enfermidade? Confiando na sua cura, tendo fé na sua cura. É isso que nós precisamos fazer. Às vezes nós somos testados para saber o que nós vamos fazer em certas dificuldades na nossa vida. Mas nós temos que estar com os pés firmes no chão, né? Confiando em sua cura. Você pode curar-se. Você está melhorando cada dia mais sobre todos os pontos de vista que você está tendo hoje. Então comece a expulsar a tua enfermidade hoje. Comece a entender que Deus quer coisas boas para você. Deus tem maravilhas na tua vida. Só basta você crer. Só basta você acreditar. Acredite. Acredite na tua força divina, na tua mente. Acredite em você. Porque às vezes a gente não acredita na gente mesmo. Às vezes a gente acredita mais no outro do que em nós. Temos que acreditar em nós mesmos. E nós precisamos mudar isso dentro de nós. A tua enfermidade não é nem um trisquinho de quem está às vezes no hospital, de quem está no hospital do câncer, de quem está em estágio final. Então, ó, agradeça. Às vezes você só tem uma doencinha perto de alguém que tem uma doençona. É, tem pessoas que estão vegetando no hospital. Tem pessoas que estão com costas, ali a parte da bunda, ali traseira, tudo com aquelas feridas de ficar deitados. Tem gente que está pior que você milhões de vezes. E você reclamando, e não está enxergando isso. Pessoas entubadas, pessoas que estão passando por dificuldade, né? Então é o que eu digo, gente. Comece a entender que você não tem nada perante muita gente que tem. E comece a expulsar a tua doença. Comece a colocar a tua emissão mental positiva em vez de ser negativa. Dizendo, eu expulso essa enfermidade, eu expulso essa doença que não é minha. Eu não nasci com ela. Expulse tudo isso. Então, comece a entender. Não diga, esse meu câncer, essa minha doença, essa minha depressão, não diga isso. Não diga que é sua, não pegue ela para você. Comece
0: a proferir palavras positivas na tua vida. E fala assim: essa doença não é minha, esse câncer não é meu, essa enfermidade não é minha. Eu não nasci com ela, eu quero ser curado, meu Pai. Eu quero ser curado, Jesus. Eu quero ser curado, espíritos protetores, espíritos guias, espíritos de cura, porque existe, tá, gente? Existem hospitais de cura. Às vezes você não acredita, mas às vezes tem muita gente que está desenganado do médico. Olha só o que eu vou te dizer aqui. E vai às vezes num centro espírita e ali tem hospitais de cura espiritual. Sabia? É. E às vezes, olha aqui que eu vou te dizer uma coisa. Tem um caso que é bem bacana. É uma pessoa que estava internada no hospital e essa pessoa, ela começou: ô Senhor, eu preciso ser curado, eu preciso ser curado, eu preciso ser curado. E Deus olhou para essa pessoa. Entrou um médico na sala onde ele estava, no quarto que ele estava. O médico fez uma oração para ele e foi embora. Aí ele se sentiu melhor, tudo. Daí a enfermeira chegou e ele perguntou assim: ô enfermeira, como é que era o nome daquele médico que veio aqui agora há pouco? A enfermeira falou assim: não tinha ninguém aqui. Só tá eu que está, só eu, tava só eu aqui, mais uma enfermeira, ninguém entrou aqui. Aqui ninguém passou por aqui. Porque aqui essa porta é fechada, ninguém passou por aqui. Ninguém veio aqui. Ah, mas ele acabou de sair. Falou: não, ninguém veio aqui. E era um médico espiritual que veio curar aquele rapaz. Aí fizeram os exames no rapaz. Não tinha mais nada. Então é o que eu digo para você. Deus, ele trabalha diferente do que nós imaginamos. Então é o que eu digo, gente. Deus, e quando Ele quer fazer, Ele faz. Quando Ele quer tocar, Ele toca. Né? Então é o que eu digo. Ali nos hospitais tem muitos espíritos de cura ali dentro. Muitos. Tem gente que precisa ir, que cumpriu sua missão, é claro. Mas tem gente que está ali por alguma enfermidade, por alguma obra do inimigo, por alguma macumba que foi feita, por inveja, por coisas difíceis, né? Quantos relatos você tem que às vezes na hora da cirurgia, você está lá dormindo na hora da cirurgia, você sai do corpo, tem relatos que você, que a pessoa vê os médicos cortando você, fazendo a tua cirurgia, tudo. Tudo ali, fazendo tudo ali. Aí depois que acaba, você volta para o seu corpo e você consegue lembrar aquilo. Quantos relatos tem isso? Eu sei que às vezes é um tema bem difícil de acreditar. Eu sei disso. E tem gente que não acredita. Tem gente que fala assim: ah, isso não existe. Tudo bem, se você não acredita, ótimo, tá bom, não tem problema algum. Mas nós precisamos falar para vocês, né? Quando você começa a entender que nessa terra tudo aqui é espiritual, desde as árvores, desde tudo é espiritual. Tem uma passagem pela parte espírita também que fala assim, que às vezes você está muito doente, aí você vai lá numa árvore bem grossa, abraça a árvore e diga a doença que você tem para aquela árvore te ajudar. O espírito da natureza acaba te curando. É um tema difícil de dizer, mas é a realidade. Só que eu tenho comigo assim: por que que eu vou duvidar? É, por quê? Não é assim? Às vezes a gente está doente. Ah, eu não acredito nesse negócio de espiritualidade, não. Mas espera aí. Vamos tentar? Vai que dá certo. Né? É o que eu penso. Eu vou tentar. Vai que dá certo. Porque eu já tentei de tudo na minha vida e não fui curado. Mas vai que dá certo eu ser curado de outra forma. Aí você vai lá, mas tem que ter fé. Se não tiver fé, não adianta. Até na tua religião, na evangélica, católica, se você não tiver fé, não adianta você ir na igreja. Não vai resolver nada. Isso é a realidade do dia a dia. Então tem que ter fé. Acreditar naquilo que você vai fazer. Né? Não é assim? Então é o que eu falo. Quando você vai lá e tem fé, tudo dá certo. Não precisa nem ser num centro espírita, não precisa nem ser na tua igreja, não precisa nem ser onde você vai. Às vezes você é curado dentro do teu lar, dentro da tua casa, quando você tem fé. Está entendendo? E é isso que nós precisamos nessa vida, ter fé. Não importa, não importa quem vai te curar. O que importa é você ser curado, né? Mas com espíritos bons, com espíritos de Deus. Eu falo assim que Deus nunca está sozinho nessa terra. Nunca está sozinho no céu. E pessoas que às vezes foram embora dessa terra, pessoas que eram evoluídas espiritualmente, têm poder. Deus dá poder de cura para estas pessoas. Deus, ele está em todos os lugares, mas através dos seus anjos também, que são os anjos da guarda, nossos espíritos protetores, que estão conosco todos os dias. Então expulse a enfermidade da tua vida, confie em sua cura. Você pode ser curado, você está melhorando cada vez mais sobre todos os pontos de vista que às vezes você não entende. Mas Deus entende o que você está precisando hoje. Tá bom? Que Deus te abençoe. Eu sei que é um tema bem complicado, gente. Eu sei que é um tema difícil de falar. Eu sei que é um tema bem complicado. Mas quando a gente fala de Deus, às vezes você acha que espiritualidade não fala de Deus, mas fala. Ó, tudo isso aqui que eu leio na semana aqui para vocês, ontem eu li falando aqui da mente mergulhada na mente divina que sustenta os universos, não falei? Isso aqui chama Um Minuto de Sabedoria. E quem fez esse livrinho é Allan Kardec. Ele que foi um dos maiores espíritas do Brasil. Tá? Do Brasil não, do mundo, né? Porque ele não era brasileiro, né? Do Brasil. Tá? Do Brasil não, do mundo, né? Porque ele era... Ele era...

Já é dia 1º de outubro, hein? Eita, nós. 10 horas e 34 minutinhos. Vamos às nossas orações dessa manhã. Tô até ficando sem voz de tanto falar já. Só vou pegar uma água aqui, gente. Vou deixar tocar essa musiquinha de fundo. E só já eu volto. Deixa eu só pegar uma água aqui.

Senhor meu Deus, meu Pai Santo, eterno Pai querido, eu venho nessa manhã, Senhor, falar contigo, para aprender a repousar a nossa mente. Às vezes a gente está com a mente cansada, às vezes está passando por problemas, que a partir de hoje nós conseguimos modificar o nosso modo de pensar, para a nossa saúde, para a gente poder estar melhor, para parar de se queixar-se de doenças. E a doença aumentada pela nossa boca acaba trazendo mais dificuldade para nós ainda. A coisa negativa acaba trazendo mais dificuldade. Expulse a enfermidade. Expulse aquilo que não presta da tua vida. Que nós podemos hoje, Senhor, a partir de hoje, melhorar, estar melhor, procurando a nossa cura espiritual, pedindo aos espíritos protetores, espíritos guias, que não custa nada você pedir, ao nosso Deus Todo-Poderoso, nosso Jesus Cristo, a nossa mente estar melhor, nosso corpo começar a entender que nós precisamos do descanso espiritual, que nós precisamos melhorar cada vez mais. E que Deus possa estar nos abençoando todos os dias. Em nome de Jesus Todo-Poderoso, eu te peço, Papai, eu te peço, Senhor, que nos dê cura, que nos dê alívio, que cure toda a depressão, que cure toda a ansiedade, que cure tudo aquilo que não presta, que você estiver doente no seu corpo, nos seus órgãos, que seja curado no teu sangue, que possa ser curado hoje. Em nome de Jesus Todo-Poderoso, eu agradeço, Senhor, por esse final de mês, esse mês abençoado que Deus nos deu, Papai, esse Deus maravilhoso, esse Deus que nos guia todo dia, que possamos, Senhor, derrubar todas as muralhas, que possa vir a nossa vida, a nossa casa, derrubar essas muralhas de coisas ruins, e que nós possamos, Senhor, ficar fortes na Tua presença. Em nome de Jesus Todo-Poderoso, amém, amém, amém. Padre Reginaldo Manzotti, as muralhas vão cair. 10 horas e 37 minutos. Que Deus te abençoe grandemente a tua vida. E acredite, tenha fé que Deus vai te curar, Deus vai te dar vitória, pode ter certeza.

0: Agora são 10 horas e 42 minutinhos, as muralhas vão cair, Padre Reginaldo Manzotti. É que eu falo aqui, a gente não vê placa de igreja, a gente não vê nada, gente. A gente vê um Deus Todo-Poderoso que está em todos os lugares. Aqui a gente não faz diferença de ninguém, a gente não faz diferença de religião, a gente aqui não tem religião. Às vezes a gente fala da espiritualidade, mas a gente não tem religião aqui, não, a gente aqui é tudo que fala de Deus é maravilhoso. E Deus está em todos os lugares. A palavra mesmo diz, onde tem uma ou duas pessoas falando em meu nome, eu estarei no meio de vós. Não é assim que às vezes fala? Hã? Não é desse jeito? Então é assim. E eu quero contar para você aqui, eu sei que já acabou nossa programação aqui, às vezes eu falo aqui da cura espiritual, né? Eu falei, eu nunca fui no centro espírita, não sei como é que é. Mas eu tenho uma amiga que esses tempos, ela estava com câncer. Olha o que eu quero te dizer. Mora aqui em Floresta, ela é espírita. E eu conversando com ela, ela me contando, né, que ela estava com câncer. Um câncer muito agressivo. E ela fez a cirurgia e depois foi fazer a cura espiritual. É o que eu digo para vocês. É que eu digo, às vezes a gente fala as coisas, às vezes vocês não acreditam. Mas ela foi curada espiritualmente. Hoje ela está bem, ela não precisou fazer quimioterapia, ela não caiu o cabelo dela, não fez nada, ela foi curada espiritualmente. E ela fez as sessões espíritas todas na casa espiritual. Por isso que eu falo, não custa nada você tentar. Tudo que às vezes você está passando, o que, que custa? Eu já tentei médico, já tentei aquilo, não está resolvendo. Procura outros caminhos. Outros caminhos. Então é o que eu digo para vocês, às vezes a gente não entende certas coisas. Às vezes tem pessoas que tem o olho muito fechado, muito tapado, e a gente não pode estar com o olho tapado. Então essa pessoa, ela mesmo fala, e eu acompanhei, o que eu estou te dizendo é a realidade, porque eu acompanhei desde o comecinho. Ela veio aqui na minha loja, ela falou, olha, estou com câncer, tal. Aí eu falei para ela, falou assim, mas você não vai ser nada, você vai ver, você vai ser curada. Ela operou. Aí ela foi para o hospital de cura, falei, ela foi me contando tudo que eu estou contando para vocês, ela foi me contando detalhadamente tudo que eu estou te falando aqui para você. Eu não vou falar o nome dela, que não convém, mas tudo detalhadamente ela foi me falando. E ela foi curada. Aí hoje ela fala assim, ó, hoje eu estou curada, graças a Deus, né? Graças a esses hospitais de cura que tem também espiritual. Eu sempre digo, gente, eu não estou aqui para mudar vocês de igreja. Eu não estou aqui para tirar você da igreja católica. Eu não estou aqui para tirar você da igreja evangélica. Eu não estou aqui para tirar vocês de igreja nenhuma. Todas elas são maravilhosas. Tem pastores bons. Tem pastores maravilhosos. Tem muito pastor amigo meu. Padres maravilhosos, né? Eu falo assim, a gente tem que se sentir bem aonde a gente se sente bem. Tá entendendo? Eu me sinto bem em tal lugar? Ótimo, que bom para você. Porque o que eu disse agora há pouco aqui? É a tua fé que manda. Não adianta nada você ir na igreja e não tiver fé, não acreditar em Deus. Essa situação aqui agora da Nossa Senhora, né? Que tá falando aí na Globo, que tá falando aí que o Bolsonaro falou que ia tirar a Nossa Senhora, que o PT inventou. É tudo mentira. Tudo mentira. E o Bolsonaro, o velho Bolsonaro, ele pouco tempo, ele recebeu um padre lá na casa dele, lá não, porque ele morava lá na parte do governo lá da casa, eu esqueci o nome lá agora. E lá tem um santuário da Aparecida lá dentro, e ele foi lá com o padre, né, tudo. Tem vídeos aí, se você procurar na internet, coloca aí Bolsonaro com o padre. Na casa, pode procurar aí que você vai achar. levou ele lá, eles fizeram oração lá com a imagem da Aparecida lá, né? Então, você acha que eu vou criticar a Aparecida? Jamais. Jamais eu vou criticar. Jamais eu vou falar mal da fé das pessoas. Jamais eu vou falar mal de alguma coisa que vocês fazem. Jamais. Não é do meu feitio fazer isso. A gente tem que respeitar todas as religiões. E o que que fizeram agora com o Flávio, de querer colocar isso na conta dele? É errado, né? Olha só, é errado. Aqui é que eu falo, a gente acaba entrando na política, mas é errado. É entrar na fé das pessoas. Isso é mentira. O Flávio nunca falou isso. Nunca. Não tem vídeo falando, não tem nada falando, não tem projetos falando, não tem nada. Inclusive até a Globo disse isso ontem. Quando eu estava jantando, e a Adriana gosta muito de ver a novela, espera a novela da Globo, eu estava vendo lá. Então é o que eu falo, até a Globo, gente, está mudando de opinião. Até a Globo está mudando, até a Globo está falando mal do governo, desse governo que está aí. E sabe por que a Globo está mudando o posicionamento? Eu vou te dizer por quê. Porque a Globo depende de quem? Do comércio. E ela percebeu que ela tinha ali Casas Bahia, que fazia propaganda para ela, tá falida. Lojas Americanas tá falida, né? Quem mais que fechou? Mercados grandes fecharam em vários países. País não, em vários. De outro país que estava aqui no Brasil, fechou, foi embora. As empresas fechando, as contas ficando difícil, devendo até, o presidente gastando mais do que ganha. Então a Globo acho que entendeu que esse momento é um momento difícil para ela mesmo. Não adianta nada ela ganhar lá 1,5 milhão, 2 milhões do governo por mês, mas também não ter os patrocinadores dela, que tá difícil para todo mundo. Tá entendendo o que eu quero te dizer? Então ela tá querendo mudar o conceito. Ela tá vendo que o Brasil tá entrando no colapso, que tá ficando difícil para todo mundo. Me desculpe você que às vezes vota no Lula. Me desculpe mesmo, de coração. Eu não tô aqui fazendo campanha contra, nem campanha a favor, mas é a realidade do nosso Brasil. O que eu tô dizendo para você aqui está em todos os jornais. Tudo. Tudo que eu tô dizendo para você está em todos os jornais. Todos. Inclusive, eu recebi agora há pouco a visita aqui de gente pedindo voto para o PT. Aqui, candidatos do PT. Recebi na minha loja muito bem, com muito carinho, muito amor. Sabe o que elas disseram para mim? Que você é muito educado. Que você recebeu a gente muito bem. Foi o maior, melhor comércio que me recebeu bem. Porque teve lugar que fechou até as portas quando nós passávamos. Isso é triste. Eu falo assim que eu não voto em pessoas, eu não voto em partido. Falei para ela, eu não voto em partido, eu voto em pessoas. Partido as pessoas têm que ter um, né? Vamos supor, uma pessoa que você gosta aí da tua cidade, que faz coisas boas pro teu município, que trabalha, que tem amor pelo próximo. Vamos supor que ele não teve oportunidade de entrar em outro partido. E o partido do PT disse para ele assim, ó, vem pro meu partido que eu vou, que você vai sair candidato e nós vamos te eleger. Vamos supor, presta atenção no que eu quero dizer. Mas você é uma pessoa boa. O partido não tem culpa de fazer aquilo que ele quer, né? Ah, tal, o partido apoia o aborto. Eu não preciso apoiar aborto porque o partido apoia aborto. Ah, o partido, ele fica sexualizando as crianças, que nem o Lula disse agora, não sei se vocês viram aí, que ele estava falando lá do exame de próstata, que o homem não tem coragem de fazer o exame de próstata, mas as crianças, mas as meninas recebem toque desde pequenas. Olha só o que ele disse. Então quer dizer, as crianças estão recebendo toques lá desde pequeno? Pode procurar na internet ele falando isso. Eu não estou aqui para defamar ele também não. Mas é a realidade, gente. Então eu voto em pessoas. Eu não voto em partidos. Entendeu? Se tiver uma pessoa boa ali no partido do PT, que é bom, que eu sei que não vai, que está ali porque ele precisa de um partido para se eleger, para fazer as coisas, por que não votar? Ué? Não sou contra. A gente tem que votar em pessoas. Se ele não vai fazer aquilo, a regra do partido, ótimo. A gente tem que votar, que eu disse hoje aqui, a gente tem que ir a favor do povo. É o povo que manda, não é partido. Eu muito me admira, sabe o quê? De vereadores que se elegem, depois o prefeito manda um projeto contra o povo, e o vereador vota no projeto contra o povo para agradar o prefeito. Isso está errado, porque não é o prefeito que elege ele, é o povo. Está entendendo o que eu quero te dizer? Então, é o que eu digo, essa é a mentalidade que nós precisamos ter hoje. E eu não sou contra ninguém. Claro, eu tenho minha ideologia, eu sou contra aborto, eu sou contra acabar com as religiões, né? Eu sou contra as coisas que não vêm através da família, porque eu sou a favor da família, né? Hoje está muito difícil para você criar um filho, as coisas estão difíceis para todo mundo. Então eu sou a favor disso, da gente criar os filhos muito bem, né? É o que eu digo, eu sou a favor da família. Mas a direita é a favor da família. A esquerda já tem um lado mais, né? Eu estava vendo um vídeo essa semana da mulher falando assim, que esse negócio de família está ferrando com eles. Ela falou uma palavra até pior, mas eu não vou falar aqui. Está ferrando com eles, esse negócio de família. Mas, gente, quem que não ama a sua família? Você não ama a tua família? Você quer ver teus filhos na droga? Você quer ver tua filha saindo com homem, saindo com um, saindo com outro, saindo fazendo isso, fazendo coisas erradas? Você quer ver? Não, né? Eu também não. Você quer ver tua filha não estudar? Né? Que hoje em dia, fala assim que o Paraná tem o maior índice de IDEB. Ah, maior, o melhor estudo é aqui no Paraná, mas espera aí. Hoje não se pode reprovar mais ninguém que não sabe. Se fosse hoje, eu reprovei muitas vezes lá atrás, que eu também não gostava de estudar. Eu sou honesto de falar. Reprovei muitas vezes lá atrás. Se fosse hoje, eu tinha passado todos os coisas e não sabia nem ler. Tem gente que chega na quarta série, no quinto ano, não sabe ler. Olha só. Então o que adianta você passar todo mundo, não saber ler, não saber fazer as coisas? Não vai resolver. Falou, não, você vai reprovar, porque você vai ter que ficar aqui até você aprender. Não é assim? Que nem antigamente. Hoje virou baderna. Né? É o que eu digo, gente. Vamos pensar certinho quem vocês vão votar. Quer votar no Lula? Você acha que o Lula é bom? Ótimo. Quer votar no Flávio? Ótimo. Quer votar no Cury? Ótimo. Quer votar naquele outro lá, como é que chama lá o outro? Caiado? Ótimo. Tem um outro também lá que eu não vou lembrar o nome. Quer votar no Zema? Vota. Quer votar no deputado que é do PT, que é de... Vota. Não estou dizendo aqui para vocês não votar, mas a gente tem que pensar direito. Quando você for votar num candidato, você tem que olhar o histórico dele. Qual que é o histórico dele? O que são as coisas que esse candidato defende hoje? O que que ele defende hoje? Ah, ele defende aborto, defende que as pessoas são estrupadas, defende bandido, defende isso, defende aquilo. Opa, peraí, é isso que eu quero? Não. Não é isso que eu quero pra mim. Você quer pra você isso? A não ser que você quer isso pra você, eu não quero. Né? Então a gente tem que pensar direitinho. Como é que está sendo a agricultura? Ah, Everson, mas eu não vivo de agricultura. Os agricultores estão ricos já. Mas se não tiver o agricultor, plantar, colher, que são o maior PIB do Brasil, esse Brasil já tinha falido. É através da agricultura que você pega o teu remédio no postinho. É através da agricultura que você, às vezes, está no hospital do SUS. É através da agricultura que você, às vezes, pega o teu Bolsa Família. É através da agricultura que você é bem atendido, que você tem as tuas coisas. Então, se não tiver o rico, O pobre não vive. Quem que dá um emprego? É o pobre. É o pobre que dá um emprego. Não é o rico, não é o pobre. É o rico que dá um emprego pro pobre. Não é assim? Pro funcionário. Ah, tá trabalhando numa empresa? Mas a empresa, se ele não tiver um dono, se ele não pagar os impostos, tudo certinho, como é que faz? Você não estaria empregado. Agora, se todo mundo ficar pobre, como é que seria? Você parou para pensar? Se o agricultor ficar pobre, se não produzir, como que seria? Que o maior PIB do Brasil. Às vezes vocês falam isso. Eu já escutei, gente, ah, mas eu não planto soja, eu não como soja. Eu não como milho. Né? Mas é através disso que vem a agricultura. Que vem as tuas coisas, até o teu Bolsa Família. É que eu estava dizendo aqui, né? É, eu sei que já era para ter parado já, mas hoje acho que hoje eu tô meio para falar mesmo. É, eu estava dizendo aqui, quando você trabalha, não trabalha? Você não tem ali, você não paga o teu INSS? Você sabe para quem vai o teu INSS que você tira aí todo mês? Para as pessoas que estão aposentadas. Concorda comigo? Certo? Então eu pego o INSS meu, do meu vizinho, da minha mulher, do meu pai, do meu tio que está trabalhando e tal. Vai juntando tudo para dar os 1.500, 2.000 reais do INSS de alguém que trabalhou a vida toda, certo? Vai ser mandado esse dinheiro lá para a Previdência. E esse dinheiro vai ser pago a alguém, certo? Com o nosso dinheiro que nós pagamos naquele mês. Entenda, entenda como que funciona o país. Nós pagamos, certo? O que aconteceu no país esse ano, esses 4 anos praticamente? Quantas empresas foram fechadas? Quantos empregos deixaram de ter? O que aconteceu? Hã? Deixaram de pagar o quê? O INSS. Vai faltar dinheiro para pagar muitas pessoas que estão aposentadas. Você que é aposentado, entenda aí o que eu estou te dizendo. Vai faltar dinheiro. E se o INSS, se a Previdência entrar em colapso, ninguém recebe mais. E é a realidade. Ô, peraí, aqui faltou isso, foi tantos milhões de emprego que parou de contribuir para pagar o INSS. Vai ter o dinheiro para pagar o INSS de vocês? Vocês vão ter o dinheiro para receber a aposentadoria? Então vai chegar uma hora da nossa vida que não vai ter mais o dinheiro no banco. Você está entendendo como é que funciona isso? Então, por isso que nós temos que pensar em trabalho. O rico tem que ficar mais rico para dar trabalho para a gente. As empresas têm que estar aí para dar mais trabalho. E a Globo entendeu isso. A Globo está entendendo isso agora. Está começando a ver isso agora. Você que trabalha, você que tem a tua empresa aí, está fácil para você? Não está. Então, é essa visão que nós temos que ter, gente. Essa visão, infelizmente é essa visão, tá bom? Eu não estou aqui falando mal de ninguém, eu sei que é época de política, né? A gente aqui não tem que ficar falando mal, mas não é mal também. É a realidade da vida, como todos, as rádios, também tem as discussões, se você pegar a CNN, se você pegar a Globo, pegar ali a Rede Massa, todos ali falam também. Você pegar ali a Jovem Pan, então, meu Deus do céu, desce o cacete no Lula. Meu Deus. Então, é o que eu digo. A gente nem está falando mal, mas é a realidade do nosso Brasil. Quem não quer ter um Brasil melhor? Eu quero ter um Brasil melhor, gente. Eu queria ter um Brasil melhor, sabe? Eu falo assim, a gente aqui, estamos aqui hoje. Amanhã a gente não sabe. Mas nossos filhos, nossos netos vão estar aqui. E a gente não sabe o que vai acontecer com isso aqui, tá bom? Que Deus te abençoe.
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4: Fala, gente! Nós estamos chegando aqui na nossa rádio maravilhosa, delícia de quarta-feira, meio de semana. Hoje, dia 30 de setembro de 2026, é o último dia do mês. E lógico, né? Eu tô aqui com notícias do mundo dos famosos, porque tem todo dia informação nova dessa galerinha que vive aprontando e a gente gosta, né? Você gosta, né, danadinho, danadinha, chuchu? Vamos lá, porque a primeira de hoje é mais um babado envolvendo a família do Didi, o Renato Aragão. Gente, o Didi tá com 91 anos, né? Imagina. A filha dele, a Juliana Rangel, tem 49. E eles podem ficar frente a frente em uma audiência de conciliação marcada para outubro no Rio de Janeiro. Que isso? A Juliana entrou na justiça contra o pai e está cobrando R$ 872 mil, segundo informações do processo consultadas pela revista Quem. O Tribunal de Justiça do Rio de Janeiro confirmou que a audiência está marcada para 26 de outubro, à 1 da tarde. Como mora em Santa Catarina, a Juliana pediu autorização para participar da audiência por videoconferência. O pedido ainda não foi aceito. Caso a solicitação seja negada, pai e filha poderão se encontrar pessoalmente no tribunal. A disputa envolve uma quantia de R$ 950 mil. Reais. Segundo a versão apresentada por Juliana no processo, ela teria recebido esse dinheiro após vender um imóvel que herdou da mãe, a Marta Maria Rangel, e entregado o valor ao pai em 2018 como um empréstimo. Ainda segundo Juliana, o prazo para a devolução do dinheiro terminaria em dezembro de 2023. Ela afirma que recebeu de volta apenas cerca de 77 mil e por isso passou a cobrar judicialmente o restante. A defesa do Renato, porém, apresenta uma versão diferente. Em manifestação feita anteriormente, a equipe do humorista afirmou que os valores herdados por Juliana teriam sido colocados sob administração do pai para proteger e organizar o patrimônio dela. Segundo essa versão, as movimentações financeiras eram registradas e Juliana poderia acompanhar a utilização dos recursos. A equipe do Renato também afirmou que o humorista nunca precisou do dinheiro da filha e que tentou manter contato com ela após um afastamento familiar. O caso ainda está sendo analisado pela justiça e a audiência de conciliação pode ser uma tentativa de chegar a um acordo entre as partes, né? Além da disputa financeira, a relação entre Renato e Juliana já havia sido alvo de exposição pública nos últimos anos. O Renato, né, o Didi, chegou a negar que tivesse feito qualquer destinação, distinção, né, na verdade, entre a filha e os outros filhos, e afirmou que sempre a tratou da mesma maneira. Agora, a expectativa é para o encontro marcado para outubro, o que pode colocar pai e filha frente a frente diante da justiça. Que coisa, né, gente? Eita, quando o dinheiro entra no assunto, rapaz, não tem pai, não tem mãe, não tem nada, né? Impressionante. Bom, e ó, o nosso Fofocando volta já já. Eu vou falar a qualquer momento aqui de volta com vocês sobre a mãe da Virgínia Fonseca. Ela aprontou de novo, viu? Ela chamou atenção nas redes sociais e pulou fora, tipo, fez uma reflexão enigmática e fingiu de morta. Falou? Não sei. Então, daqui a pouco eu conto, vai. Continue aqui na nossa rádio maravilhosa e a gente volta a qualquer momento. Chuchu, segura aí.
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16: Muito bem, voltamos com o último bloco de hoje aqui do Fofoqueira desta quarta. Gente, bora tricotar. A atriz Alessandra Negrini está de volta à dramaturgia na TV Globo após a sua participação em Travessia, exibida ainda em 2022 no horário das 9. A artista, que agora está com 56 anos, foi confirmada no elenco principal da próxima produção, da faixa das 19 horas da emissora. A nova trama, que terá São Paulo como pano de fundo, é escrita pelo autor Daniel Ortiz. Negrini interpretará um dos papéis de destaque no enredo, marcando seu retorno aos folhetins após 4 anos afastada das telas. Como uma sólida carreira na televisão e no cinema brasileiro, a atriz paulistana acumula personagens marcantes na TV. A escalação reforça a aposta do canal em nomes de peso para movimentar a programação do horário das 7 nos próximos meses. Ah, gente, você sabe que eu aumento, mas jamais invento o nosso Fofoqueira. Desta quarta, dia 30, fica por aqui. Agora só mês que vem, né? A gente volta com mais Fofoqueira. Grande abraço, fiquem todos com Deus. Aproveita bem a quarta. Tchau!
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1: Toca aí! A partir de agora é você quem manda aqui na programação 105,9, a Rádio da Família, a rádio que está sempre conectada com você. 988-374005. 988-374005. Essa aí também é FM. A partir de agora você manda o teu alô pra mim e nós tocamos pra você aqui. Mandar um alô lá pra Rosa da Creche, que tá ligadinho. O pessoal tem medo de pedir música, né, gente? Eita, nós. É isso aí, ó. Bom dia, tia Lena. Tio Carlos, bom dia. Tá acompanhando nós aí. Alô, Tiane Oliveira, tá ligadinho. Alô, Aparecido Regioli, tá acompanhando a gente também. Alô, Eva Berce, tá ligada. Bom demais, querida. Ontem eu acabei não vendo o teu tchau aqui, tá? A Rose da Creche também, já falei, né? A Deza lá, Dr. Camargo, Marcelo também, tá ligadinho com a gente. Alô, Marcelo, demorou energia pra chegar aí 3 horas? Meu Deus do céu, hein? É que eu falo, tinha que ter uma multa pra esse povo. Alô, Jairon Pinturas, tá ligadinho aí? A Rosilda também, a Dona Divina, a Lucileia Francisco, alô, Lorivaldo, alô, Luiz, alô, Yuri. Bom dia, meus irmãos, tudo certo aí? Tudo tranquilo? Tá ligadinha com a gente também aqui a minha amiga Jovelina Inácio. Alô, Jove, bom dia.
2: Bom dia, amigo. Tudo bom?
1: Graças a Deus e vocês.
2: Dia, seja um dia muito abençoado, tá?
1: Amém.
2: Aqui, graças a Deus, tudo ótimo.
1: Que bom.
2: Amigo, roda pra minha música. Com Jean Giovanni, convite do seu casamento. Feliz pra todos que tiveram ouvido, tá? Bom, sim, tá abençoado pra você, amigo. Tchau, tchau.
1: Tchau, tchau, minha querida. Deus abençoe você. Obrigado pela audiência, obrigado pela participação todo dia aí, tá? Obrigado por sempre estar acompanhando a gente. Mandar um beijo lá pra Adriana também, que tá ligadinha. Tá indo trabalho, tá trabalhando já, né? Tá indo trabalhar já. Beleza. Bom dia pra você também, que tem um dia que Deus abençoe você na ida e na volta, né? A Sônia Moraes também de Floresta tá ligadinha. Alô, Sônia, bom dia. Tudo certo com você? Tudo tranquilo? Bom dia pra vocês aí, tá? Que Deus abençoe vocês aí. O Igor tá acompanhando a gente também, né, Igor? Bom dia. Tudo certo por aí ou não? Tudo tranquilo? Que bom. O Fábio Dana também tá ligadinho, né, Fábio? Eita, nós, esse aí é bom, hein? Eita, nós, nem vou falar pra você o que que é. Mas esse aí é bom, top de linha. Um abraço pra você, Fábio Dana. Tá ligadinho com a gente. Gente, ó, tem espaço aqui pra pedir música, tá? 988-374005. Já manda o teu bom dia pra mim. Manda um abraço lá pra Dona Madalena Limoeiro, né? Limole, né? Limole o nome. Quem mais aqui? A Fátima Dias tá ligadinha também, né? Fátima, um forte abraço pra você. A Dulce Carlotto também tá acompanhando a gente por lá. O Danielzinho, tô com saudade do Danielzinho. Danielzinho é queridinho, né? Agora tá melhorzinho, graças a Deus, né, Dulce? A Eva Berce também tá ligadinha, né, Eva Berce? Também, quem mais aqui? O Jair da Bicicletaria. Alô, Geraldão de Brito tá acompanhando nós também. Obrigado pela audiência de vocês. O Luiz Tubarão também, que tá acompanhando sempre nós por lá também. Que bom ter a companhia de vocês aqui, viu? É isso aí. Vamos lá, gente, vamos lá. Conexão com o ouvinte a partir de agora.
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1: Beijinho, hein, Giovanni? Convite de casamento. Essa eu vou mandar lá pra minha amiga Eva Berce, né, Eva? Um abraço pra você, minha querida. Deus abençoe pelo carinho de sempre, tá? Saudade da minha amiga Eva Berce. Faz tempo que eu não te vejo, mulher.

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2: Fala, meus amores, minhas amores. Tudo bem aí, Xuxuzinho? Bora, hoje, quarta-feira, meio de semana, dia 30 de setembro, último dia do mês. E a gente vai trazer aqui a notícia da Margarete Serrão, que é a mãe da Virgínia Fonseca. Ela aprontou de novo, tá? Ela chamou atenção, na verdade, nas redes sociais, ao publicar uma reflexão enigmática. Gente, ela começou com uma pergunta que já deixou muita gente curiosa. Ela falou assim, ó: você já viu mulher bem resolvida brigando ou mandando indireta? Na sequência, a Margarete falou sobre aquilo que considera realmente importante na vida. Ela falou sucesso profissional, família, saúde mental, cuidado do corpo e, claro, dinheiro na conta. E completou dizendo que, pro resto, é melhor fingir demência e seguir a vida. Pronto. Foi o suficiente para a internet começar a procurar um possível destinatário para a mensagem, né? Alguns seguidores interpretaram a publicação como uma indireta. Outros simplesmente elogiaram ela e concordaram com a reflexão. Mas tem um detalhe importante nesse assunto aí. Ela não citou nomes, não revelou nenhum motivo específico para a postagem e até agora não confirmou que estivesse mandando recado para alguém. Ou seja, a indireta pode até existir, mas destinatário oficial não tem. A gente está tentando descobrir, né? Na internet é assim, você publica uma reflexão sobre a vida, 5 minutos depois já tem gente fazendo investigação criminal para descobrir para quem foi. É ou não é? É, na nossa, aqui, nossa vida aqui é normal, não somos famosos, isso acontece, né? Ó, fulana publicou aí. Nossa, olha a vizinha, gente. Ela mandou isso aí para outra. Foi para a filha. Não é? Fala a verdade, Chuchu. É claro que é, ué. Quando vocês descobrirem o destinatário da reflexão, vocês me avisam, tá? Combinado? Então tá bom. Eita, Margarete, que gosta de causar, né? É, desse jeito. E daqui a pouquinho eu vou voltar com a última de hoje. Ih, rapaz, o Léo, o Leonardo. Ah, tava tão feliz que ele tava sem beber, ficou 30 dias sem tomar nem nada de álcool. Mas acabou esse jejum, tá? Segura que o Leonardo tá de volta. Daqui a pouco eu conto. Continue aqui na nossa rádio preferida e eu volto a qualquer momento.
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0: Agora são 11 horas e 32 minutinhos, 11 e 32. Alô, meu amigo Claudemir Fernandes, está acompanhando a gente também, né? Claudemir, forte abraço para você, tá? Obrigado pela audiência de vocês aí, viu? É isso aí. 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
0: 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É isso aí, 11 horas e 33 minutinhos. Vamos lá com a música do meu amigo Claudemir Fernandes. Alô, Claudemir, tá ligadinho, né? Falou assim, toca pra mim uma música aí, tá nós com ABBA. Vou tocar essa aqui, ó, SOS. Tá, essa música é muito bonita também, viu, Claudemir? Forte abraço pra você aí, tá? Essa vou mandar lá pro Fábio Dana, que tá ligadinho com a gente, a Sônia Moraes, a Jove, o Lorivaldo, o Luiz, o Yuri, que tá acompanhando a gente por lá também, a Dona Divina, o meu amigo Onofre, o Lorivaldo, o Luiz, o Yuri, que tá acompanhando a gente por lá também, a Dona Divina, o meu amigo Onofre,

0: Essa vou mandar lá pra Edna Virtuan também, que ela pediu uma música, eu acabei esquecendo, correria. Acabei esquecendo de mandar essa aqui pra você, tá bom? Ah, tá, obrigado aí pela audiência. Lá pra Dulce Carlotto também, que tinha pedido uma moda bonita. Mandar essa pra você, Dulce. Um forte abraço pra vocês aí. Vamos lá, 11 horas e 35 minutinhos.
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1: Fala, minha gente! E aí, Chuchu? Bora? Posso chegar? Vamos lá para a última de hoje do Fofocando, nesta quarta-feira, meio de semana, 30 de setembro. Acabou o jejum da pinga. Pois é, menino. Menina, o Leonardo conseguiu ficar 30 dias sem colocar uma gotinha de álcool para dentro. Mas o desafio terminou nessa semana. Pelo jeito, o sertanejo tava contando os minutos, viu? O Leonardo, cantor, havia ficado sem beber por recomendação médica, depois que exames apontaram alterações, né, nos níveis de triglicerídeos e episódios de pressão alta. Nas redes sociais, o Leonardo primeiro apareceu segurando um copo de suco de tomate, com direito à azeitona, né? Fez até cara de tristeza e brincou. Era brincadeira, na verdade eu continuo com isso aqui, fazer o quê, né? Só que logo depois veio a verdade. O Leonardo apareceu com uma cervejinha na mão, abriu aquele sorrisão e soltou: "Voltei, Brasil!" Os fãs, claro, não perdoaram. Teve gente dizendo que a última vez que o Leonardo passou 30 dias sem beber teria sido quando ele tinha uns 12 anos. Até a Ana Castela,

0: que a ex-nora dele entrou na brincadeira, né? Depois de comentar que o Leonardo estava desinchado, ela provocou, vai inchar de novo. Mais cedo, Leonardo passou por novos exames para avaliar a saúde. Depois da avaliação, ele afirmou que não pretende repetir o desafio. Mas não vai ficar sem bebê, não, né? E resumiu tudo do jeitinho Leonardo. Ele disse, eu prefiro ser um gordo feliz do que um magro triste. 30 dias sem beber, uma cervejinha de comemoração e a promessa de nunca mais repetir o desafio. Bom, pelo menos a saudade da cerveja já foi oficialmente resolvida, né? Que jeito que o Leonardo fica sem beber, gente. Ai, pra quem achou que ele ia ficar, tá, perdeu, hein? E o nosso Fofocando fica por aqui, tá bom? Eu volto, claro, amanhã na nossa próxima edição, no mesmo horário aqui na nossa rádio, combinado? Um abraço, um beijo, se cuida, juízo, hein, chuchu? Tchau.
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0: Agora meio dia e um, Michael Jackson, Bad, você ouviu também Mother Talking, Brother Love, acho que é isso, DJ Bobo também, Lex Dog Dream, é música bonita pra você, gente, eu tô indo embora, Deus abençoe vocês, tá? Muito obrigado pela audiência.
1: Estou indo embora, a mala já está lá fora.
0: Mandar uma boa tarde lá pra minha amiga Rosa Berlato, que tá ligadinha com a gente. Rosa, obrigado pela audiência aí, tá até agora conosco aí também. Obrigado, tá? É, a Fátima Dias também tá ligadinha conosco, né, Fátima? Forte abraço pra você, tudo de bom. A Eva Berti tá dando tchau pra mim também, né, Eva? Um forte abraço pra você, até amanhã, querida. Deus abençoe vocês aí, viu? É isso aí. Agora, 12:00, eu tô indo embora. Eu vou deixar mais uma música aqui de Euro aqui pra vocês, né? Só pra ficar só mais uma aqui mesmo, né? Vamos pegar aqui uma música de... as músicas de 88 a 98, né? 2000. É, vamos achar aqui, vamos achar essa Sandra aqui mesmo. Essa Sandra aqui, a música dela é boa também. Gente, tô indo embora, fiquem todos com Deus. Até amanhã, se Deus quiser e Ele quer, né? Que nem diz a minha amiga Lucileia, tá? Deus abençoe grandemente a vida de cada um de vocês. Tudo de bom aí, tá? Obrigado pela audiência, pelas participações. E desculpa se eu falei alguma coisa que ofendeu você, tá? Às vezes a gente fala algumas coisas aqui, a gente acaba ofendendo, mas a gente tem que falar a verdade, falar a realidade da vida, sabe? A gente tem que... não pode falar não, não pode falar amém pra tudo não, gente. A gente tem que ser firme nas coisas, nas decisões da gente. A gente não pode falar amém pra tudo na vida não. A gente tem que ser firme nas coisas, tá bom? Agora 12:03, eu tô indo embora. Fiquem todos com Deus, até amanhã. Tchau, tchau!
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4: Olá, minha amiga, meu amigo, hora do nosso encontro. Uma primeira tragédia, uma tragédia cultural do Rio de Janeiro e do Brasil já. É o caso daqueles 4 ônibus com crianças indo para uma excursão pedagógica. 2 desses ônibus foram feitos reféns de bandidos, barricadas, bloqueios na linha vermelha de uma escola da Barra da Tijuca. E eu soube hoje mais detalhes. Os motoristas agiram muito bem, já conhecendo que trabalham num teatro de guerra. Fez com que as crianças todas se agachassem no vão entre o assento e o banco da frente, porque os tiros poderiam atravessar o ônibus, e ali era o lugar em que havia mais proteção, mais bloqueio. Isso é uma das tragédias. Eu soube por pais que querem tirar crianças da escola. A segunda tragédia é o fato de que a excursão continuou. Trocaram de ônibus. A lição dessa viagem pedagógica foi para as crianças que isso é natural. Isso é costumeiro no Rio de Janeiro, no Brasil. Isso não é. De jeito nenhum. E foi isso que está revoltando pais. Um pai foi buscar o filho, resgatar o filho do ônibus que estava indo. Encontrou o ônibus lá numa parada do ônibus para pegar o filho e avisou para o amigo: posso trazer teu filho também? Pode. Os mais velhos tinham 7 anos. Era de 7 anos para baixo. O menino estava com as calças sujas, do pavor. Pavor dos pais em casa, pavor dos meninos, das crianças no ônibus. E a naturalidade em que se encara isso não pode ser natural. Isso é trágico. Pode ser o cotidiano do Rio de Janeiro, não interessa, isso tem que acabar. O Chile hoje fez uma operação contra o início do PCC lá no Chile. Uma grande operação policial, envolvendo tudo, prendendo gente, dentro de presídio e fora de presídio. Não pode ser natural. Temos que pensar nisso no domingo, na urna. Isso não é natural, não vamos fazer isso só para tomar uma cerveja. Não, não é. Isso é criminoso, isso é terror, isso é contra
5: qualquer princípio humanitário. Não tem aí um Ministério dos Direitos Humanos? Faz o quê? Política? Ideológica? Direitos humanos num país como o Brasil? Tem um ministério para fazer o quê? Bom, mas não para aí. A outra tragédia. Esse uso... Vocês me conhecem. Desde que vocês entraram aí no YouTube, eu me manifesto contra o jogo, contra a aposta, contra o jogo de azar. Eu não estou defendendo as apostas eletrônicas, as bets. Eu estou dizendo que essa decisão de proibir é oportunista e eleitoreira, demagógica e populista e hipócrita. É hipócrita porque o jogo continua na Caixa Econômica Federal, que esse ano vai arrecadar aí uns 25 bilhões de apostas pelo que arrecadou no primeiro semestre. 25 bilhões. Subiu 5% do primeiro semestre do ano passado para esse ano. Isso ficou intocável. Como assim? Então é mentira que seja para beneficiar famílias. É mentira. É hipocrisia. E tem mais. Não adiantou a senhora primeira-dama vestir a camisa do Flamengo para tentar dizer que não, eu sou do Flamengo, porque o Flamengo está perdendo a arrecadação. Flamengo, Corinthians, São Paulo, Botafogo, Vasco, o Atlético, todo mundo. Não adiantou ela botar a camisa do Flamengo, porque o Flamengo não veio à reunião que o governo Lula convocou para hoje no Ministério do Esporte. Nem o Flamengo, nem 120, eu acho que foram 126 clubes da Série A, B, C, D, 27 federações de futebol, Confederação Brasileira, CBF, ninguém veio. Boicote. Futebol brasileiro decreta boicote contra o governo, contra esse convite do governo. O governo queria propor em troca que daria empréstimo para os clubes. Não veio ninguém, hoje. E o Ministério do Esporte, com a maior cara de pau, pensando que todo mundo é imbecil, diz assim, ah, não vieram porque teve problema no tráfego aéreo. Não tiveram tempo de comprar passagem. Uhum. Pois bem. É. Bom, outra tragédia. Transformaram o Supremo em tribunal político. E agora o estão transformando em tribunal político eleitoral. O Supremo. Tem o Superior Tribunal Eleitoral, que é o juiz natural para as questões, para as dúvidas, dirimir queixas e problemas da lei eleitoral, do código eleitoral, nesse tribunal. Mas esse tribunal tomou uma decisão sobre a mentira, a fake news sobre Nossa Senhora Aparecida, e o ministro Dino do Supremo derrubou a decisão do Tribunal Superior Eleitoral. Um caso típico de dupla jurisdição, de desrespeito ao juiz natural. O ministro-presidente do TSE, Nunes Marques, já mandou a reclamação em ofício para o presidente do Supremo, ministro Fachin. Mas entrou um outro recurso e o ministro Fux derrubou a derrubada. Derrubou a derrubada do que derrubava. O ministro Fux deu um recado para o ativismo militante de campanha, sentenciou, faz sentido que o Supremo determine a veiculação de notícia comprovadamente falsa? Claro que não. Eu vou parafrasear a Gertrude Stein. Uma mentira é uma mentira é uma mentira. Fux lembrou Moraes no seu ilegal inquérito contra a fake news, em que bloqueava contas, patrimônio, bloqueava a internet e prendia pessoas. Mas agora pode. Sobre Nossa Senhora Aparecida, pode. É incrível. Bom, o candidato Lula estava em Belém e foi a um hospital para sancionar um projeto do então senador Flávio Dino. Era um projeto do interesse do próprio Flávio Dino, porque foi movido pela perda do filho dele, o que é lamentável. Um ataque de asma, foi para um hospital particular de Brasília e morreu. Então esse projeto parece que permite fiscalização em hospitais particulares. Cada um, né? Eu não faria isso. Se era do meu interesse, deixaria para outro fazer. Porque não fica bem legislar em causa própria. Não é que não fique bem. Fere a ética, fere os princípios, por mais que seja o sentimento. Mas, enfim, aí Lula pediu para o chefe de cerimonial ligar para o ministro Dino. Auditor lá, era um comício eleitoral, um evento eleitoral. Aí ligou, Dino atendeu, sim, presidente. Tudo bem? Aí Lula disse, se você puder gritar aqui, gritar um pouco aqui e dar um alô para o povo do Pará e mostrar o significado do seu projeto, acho que o povo vai ouvir. Vamos ver. Fale. Aí a ligação caiu. Eu não sei se foi a mão da Temes, Deus da Justiça, que não quis submeter o ministro a esse vexame eleitoreiro, entrar num palanque com o candidato, ou alguma coisa aconteceu, que a ligação caiu em seguida. E o ministro do Supremo foi dispensado de falar num comício. O mesmo Lula, disse, parece que foi lá em Belém também, enquanto eu for presidente, ninguém vai avacalhar Nossa Senhora. Não preciso falar mais nada, né? É incrível. Lá na Bahia houve uma iconoclastia. Pegaram uma imagem da irmã Dulce, Santa Dulce, e jogaram no chão e quebraram uma igreja lá. Parece que essa coisa estimula personalidades com desvios. Nós temos muita coisa a corrigir. Eu falei, tenho falado, agora domingo é eleição, nós temos a possibilidade de corrigir muita coisa. Está no nosso discernimento. É preciso que a gente esteja bem informado para nos capacitarmos a tomar decisões que beneficiem a coletividade brasileira no futuro. De Brasília, Alexandre Garcia.
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2: Olá, senhoras e senhores, está entrando no ar nessa quarta-feira mais uma edição do The Music Coffee Time. As grandes emoções do passado estão de volta aqui de presente para você. A partir de agora você ouve as recordações do passado para você voltar no tempo e matar saudades. A partir de agora você ouve aí essa aí que já tá tocando aqui no nosso The Music.

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3: 12:38.
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5: A Estônia acusou a Rússia de realizar um ataque a uma fábrica de drones em seu território, gerando novas tensões na região. O Kremlin, por sua vez, negou veementemente as acusações. Este incidente marca a Estônia como o segundo país da OTAN a responsabilizar diretamente a Rússia por uma ação militar, após a Alemanha. A situação eleva o nível de alerta e preocupação entre os aliados.
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1: Oba! Oi, oi, oi, oi, oi, oi, oi! Salve, salve, turma! Tô chegando com mais uma edição do Giro Astral. Hoje é quarta-feira brasileira, dia do sofá, 30 de setembro de 2026. Muito prazer aqui, Silva Júnior. E a partir de agora eu comando as previsões para o seu signo. É o nosso Giro Astral no ar. E eu começo com você de Áries. Olha, Ariano e Ariana, você se sente mais livre por dentro, então aproveite para se dedicar aos projetos que faz junto com outras pessoas. Os exageros à mesa podem diminuir sua energia. Este é um bom momento para cuidar da alimentação e reduzir sobremesas e doces. Cuidado com isso. Número da sorte é o 6. Alô, Touro, chega mais. Hoje, você está confiante, otimista e com alegria de viver. Sua vitalidade contagia quem está por perto. Só cuide para que as pessoas ao redor não consumam toda a sua energia. Preserve também seu espaço e sua liberdade. Número da sorte 29. Alô, gêmeos! Seu apego aos próprios ideais pode dificultar a comunicação com os outros. Não interprete essa dificuldade como rejeição. As coisas tendem a se acertar ali na frente. Energia não falta. O que você precisa é encontrar um pouco de calma e recuperar o equilíbrio. Número da sorte é o 15, gêmeos! E daqui a pouco eu volto com previsões para Câncer, Leão e Virgem. Tá só começando! É o nosso Giro Astral!
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1: Eita, coisa boa, de volta com o nosso The Music of Time. Então aumenta aí o volume, estamos chegando de volta com os grandes clássicos pra você.
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0: Pois é, essas são as últimas de hoje, dessa quarta-feira, da edição especial do The Meus Coffee Time. Obrigado aí pela tua sintonia, pela tua paciência. A gente sempre tá aqui ligado em você, de segunda a sábado, levando alegria no teu rádio. A gente volta amanhã, na quinta-feira.
1: Segundo rumores, o serviço de streaming da Amazon Prime Video vai produzir uma série sobre o Saga do Clone do Homem-Aranha. A história será baseada no segundo arco da saga, focado nos clones Kenny Parker e Ben Reilly. Essa série será a sucessora de Spider-Noir.
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5: Hora certa.
6: Uma hora.
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8: A Suprema Corte dos Estados Unidos concedeu ao governo do presidente Donald Trump a autorização para retomar a deportação de migrantes para países que não sejam os seus de origem. A decisão permite que as deportações ocorram sem que os imigrantes tenham a oportunidade de conhecer as ameaças que possam enfrentar nesses locais. Esta medida reforça uma ferramenta já utilizada pelo governo americano para expulsões, gerando debate sobre direitos humanos e políticas migratórias internacionais. A decisão tem impacto direto na vida de milhares de pessoas que buscam refúgio nos Estados Unidos.
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17: Muito bem, voltamos com mais um bloco do nosso Giro Astral desta quarta-feira. Agora tem previsões para Câncer, Leão e Virgem. A gente começa com Câncer. Aposte na união e na confiança para fortalecer seus vínculos, especialmente as amizades. A impaciência pode levar você a sair do caminho habitual e agir com menos cautela. Mantenha os pés no chão antes de tomar qualquer decisão. Número da sorte é o 2. Alô, Leão! Sua energia tem limites, então não tente vencer todas as disputas ao mesmo tempo, porque é impossível. Antes de entrar em mais uma competição, olha o que eu tô falando, recupere as forças, cara, não vá de qualquer jeito. Dar a si mesmo tempo para respirar fará a diferença. Número da sorte, 24. Alô, Virgem, para fechar o bloco. O dia traz uma intensidade que pode ajudar você a ganhar tempo. Você ainda tem disposição para se indignar com o que considera errado. E isso mostra que você perdeu o ânimo. Só não deixe o estresse tomar conta, pelo amor de Deus. Número da sorte é o 11, Virgem. E no próximo bloco eu volto com Libra, Escorpião e Sagitário.
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2: Conheço um velho ditado que é do tempo dos agais. Diz que um pai trata 10 filhos e 10 filhos não tratam o pai. Sentindo o peso dos anos sem poder mais trabalhar, o velho peão estradeiro com seu filho foi morar. O rapaz era casado e a mulher deu complicado. Você manda o velho embora se não quiser.

0: Segundo rumores da imprensa norte-americana, a atriz Jennifer Lawrence será a protagonista do novo longa do cineasta Zach Cregger, The Flute. As filmagens terão início nas próximas semanas. O longa deve estrear em agosto do ano que vem.
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2: 1:16.
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4: O presidente do Supremo Tribunal Federal, Edson Fachin, decidiu adiar a discussão sobre o caso envolvendo uma notícia falsa relacionada à Nossa Senhora Aparecida, que estava prevista para esta quarta-feira, dia 30. A informação falsa associava o candidato Flávio Bolsonaro à suposta intenção de retirar da santa o título de padroeira do Brasil. O ministro André Mendonça, do Tribunal Superior Eleitoral, havia determinado a retirada das publicações, considerando a informação inverídica. A decisão de Fachin ocorre após uma sequência de decisões divergentes entre ministros. Flávio Dino havia suspendido a ordem de Mendonça, mas Luiz Fux posteriormente restabeleceu a determinação para retirar os conteúdos do ar. Segundo informações divulgadas, Fachin pretende buscar uma solução inicialmente no âmbito do TSE, evitando que o caso seja levado ao plenário físico do STF neste momento.
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4: Legal, turma! Estamos de volta com mais um bloco do Giro Astral desta quarta-feira. Agora tem previsões para Libra, Escorpião e Sagitário. Alô, Libra! Sua habilidade para lidar com as pessoas pode evitar um conflito importante. Algumas conversas, porém, acabam drenando sua energia. Afaste-se das discussões que não levam a lugar nenhum e procure um pouco de calma. Número da sorte é o 30. Alô, Escorpião! Não chega mais. Sua vontade de contrariar pode despertar desconfiança nas pessoas ao redor. Fale com mais cuidado e evite fazer alarde. Aproveite também para abandonar hábitos ligados à situação que já ficaram para trás. Eles podem estar limitando sua energia. Número da sorte é o 18, Escorpião. E para encerrar este bloco, vamos com Sagitário. Você pode sentir vontade de deixar seu ambiente mais bonito? Separar e organizar suas coisas fará um bom começo com isso. Eita, ó, separar e organizar suas coisas será um baita começo. É, arrumei a situação aqui. Evite guardar e remoer o que está sentindo, porque isso consome sua energia. Expressar suas emoções pode sim ajudar você a recuperar o ânimo. Número da sorte é o 7, Sagitário. Daqui a pouco tem o último bloco com Capricórnio, Aquário e Peixes.
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0: O Dino Beat.
1: Para caminhar no cinema, pode mais.
2: O cineasta David Fincher vai encerrar seu contrato com a Netflix no ano que vem e o serviço de streaming e o cineasta não pretendem renovar. Com isso, Fincher estará livre para negociar com outro estúdio ou outro streaming. Havia expectativa de que David comandaria um derivado de Round 6 situado nos Estados Unidos, mas a Netflix descartou o projeto.
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5: 1:39.
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7: Krista Pike, de 50 anos, tem execução marcada para esta quarta-feira, 30 de setembro, no estado do Tennessee, nos Estados Unidos. Se a sentença for cumprida, ela será a primeira mulher executada pelo estado em mais de 200 anos. Pike foi condenada à pena de morte pelo assassinato de Colleen Slemmer, de 19 anos, cometido em 1995, quando tinha 18 anos. Ela está no corredor da morte há cerca de 3 décadas. A defesa de Pike tentou impedir a execução e pediu clemência ao governador do Tennessee, Bill Lee, destacando o histórico de abusos sofridos por ela na infância e questões apresentadas sobre sua condenação. O governador, porém, rejeitou o pedido na segunda-feira, liberando o caminho para a execução, enquanto os advogados ainda recorrem à Suprema Corte dos Estados Unidos. A mãe da vítima, por outro lado, defende que a sentença seja cumprida.
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4: Legal, galerinha! Estamos de volta com o último bloco agora do nosso Giro Astral desta quarta-feira. Agora tem previsões para Capricórnio, Aquário e Peixes. Eu começo o bloco com você, Caprica. Sua força interior está em alta. Você age de acordo com aquilo em que acredita. E isso alimenta seu bom humor e sua sensação de bem-estar. Sua influência sobre os outros também aumenta. Use-a com cuidado, sem abusar. Número da sorte 23. Alô, Aquário. Você faz bem em não aceitar de imediato tudo o que certas pessoas dizem. Procure informações por conta própria. O cansaço que sente pode estar ligado à tensão muscular. Uma massagem seria bem-vinda para ajudar a relaxar. Número da sorte é o 4. Alô, Peixes! Você transmite uma energia positiva às pessoas ao redor e pode se surpreender com o lado bom das situações. Seu pensamento está especialmente ágil. Aproveite a inspiração para lidar até com as questões mais difíceis. Número da sorte é o 21, Peixes! E o nosso Giro Astral de hoje vai ficando por aqui. Eu sou o Silva Júnior e amanhã volto com você com mais uma edição do Giro. Grande abraço, aproveita bem a quarta, é dia de sofá, dia de namorar, aquela coisa toda, e até amanhã.
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0: já está disponível no canal da Universal Documentaries, no YouTube, o especial Once in a Lifetime Sessions with Nile Rodgers. A produção mergulha na trajetória de um dos músicos e produtores mais influentes da música pop. Esse documentário combina entrevistas, bastidores e apresentações para mostrar como Rodgers construiu uma carreira sólida, que começou a ganhar projeção mundial com o Chic e posteriormente se estendeu a trabalhos com grandes nomes da música mundial. Vale a pena conferir.
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4: Hora certa.
5: 2 horas e 2 minutos.

0: Segundo informações obtidas pela Polícia Federal, o presidente da Câmara, Hugo Mota, e o empresário Daniel Vorcaro, dono do Banco Master, trocaram pelo menos 100 ligações telefônicas e tiveram 19 encontros. Os dados foram identificados a partir de registros e mensagens encontrados no celular de Vorcaro durante as investigações. As informações também apontam para uma relação próxima entre os dois, com conversas que incluíam elogios, pedidos e combinações de encontros. Em uma das mensagens, Vorcaro menciona um jantar na residência oficial da presidência da Câmara com Hugo e empresários. O levantamento, porém, registra os contatos e encontros, sem que isso, por si só, comprove irregularidades nas relações entre os dois.
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0: Os músicos do Air Supply, Russell Hitchcock e Graham Russell, vão receber uma estrela na calçada da fama de Hollywood no próximo dia 8 de outubro. São mais de 50 anos de carreira. E na cerimônia, que será realizada na Hollywood Boulevard, estarão presentes o apresentador Pat Sajak, o produtor musical David Foster e outras celebridades. E o evento terá transmissão ao vivo pelo site oficial da Calçada da Fama.
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A inteligência artificial está ganhando espaço nos aplicativos de relacionamento e já começa a participar diretamente das conversas entre pessoas. Segundo um estudo, 60% dos solteiros afirmam já ter recebido mensagens geradas por IA, enquanto uma pesquisa do projeto Singles em América aponta que o uso da tecnologia em interações de paquera cresceu 333% em apenas um ano. O avanço ocorre ao mesmo tempo em que ferramentas como o Gemini passam a realizar chamadas telefônicas de forma autônoma. O especialista em inteligência artificial Álvaro Machado Dias alerta que essa tendência pode mudar a forma como as pessoas desenvolvem relacionamentos e até prejudicar a comunicação humana. Para ele, ao depender cada vez mais da IA para escrever mensagens, conversar ou se expressar, existe o risco de as pessoas perderem parte da capacidade de estabelecer conexões por conta própria. A avaliação é que, no futuro, a tecnologia pode ocupar um espaço cada vez maior nas etapas iniciais dos relacionamentos, deixando o contato humano para momentos posteriores.

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show A Fazenda 18 está dando o que falar, mas não pelos motivos que a Record esperava. Com uma audiência que não decola, a emissora já começou a culpar o horário político e até mesmo uma suposta tática da Globo para segurar o público. Parece que a direção do programa está preocupada e Adriane Galisteu já foi orientada a chamar a atenção dos participantes para ver se a coisa esquenta. Será que a estratégia vai funcionar? Ou teremos mais um fiasco na história do reality? Fique de olho! Sim.

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2: 2 horas e 45 minutos.

A China prevê a formação, ainda em 2026, de um super El Niño, que pode ser o mais intenso já registrado, segundo meteorologistas do governo. As condições do fenômeno começaram a aparecer no Pacífico Equatorial em maio, e a temperatura da superfície do mar deve atingir o pico por volta de novembro. O fenômeno já teve impacto sobre a temporada de enchentes na China, e segundo as autoridades, continuará influenciando o clima no país e em outras partes do mundo nos próximos meses. O El Niño costuma elevar as temperaturas globais e alterar os padrões de chuva, provocando secas em algumas regiões e chuvas intensas em outras.

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amizade entre Ana Paula Renault, vencedora do BBB 26, e Tia Milena chegou ao fim. A própria Ana Paula comentou sobre o afastamento durante uma entrevista, afirmando que prefere não espetacularizar relações. A campeã do reality, inclusive, ironizou a situação quando questionada sobre ter ignorado a ex-aliada. O que será que realmente aconteceu nos bastidores dessa relação que parecia tão sólida? Os fãs estão curiosos para saber os detalhes. Sim.

A Petrobras assinou um contrato de 22 anos com a norte-americana Cheniere Marketing para comprar 800 mil toneladas de gás natural liquefeito, o GNL, por ano. O acordo foi anunciado e prevê o fornecimento de gás produzido nos Estados Unidos. A Cheniere opera terminais de liquefação nos estados da Louisiana e do Texas. Segundo a Petrobras, a contratação de longo prazo tem como objetivo reduzir a exposição às oscilações dos preços do mercado de GNL e aumentar a segurança e a flexibilidade no atendimento aos contratos da companhia. O acordo representa uma estratégia para garantir maior previsibilidade no fornecimento de gás ao longo dos próximos anos.

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0: É, moçada, quanto mais a gente corre do problema, o problema corre atrás da gente.
1: É aquele velho ditado, né, gente? Quanto mais eu rezo, mais assombração me aparece.
0: O assunto nessa história.

cantora Lauren Jauregui em turnê intimista pelo Brasil, não se esquivou das perguntas sobre a tão esperada reunião do Fifth Harmony. Ela também fez questão de expressar seu amor pelo carnaval brasileiro, dizendo que nunca viveu algo assim. Em conversa com o G1, a artista cubano-americana falou sobre sua independência na música e as memórias inesquecíveis que tem do nosso país. E a reunião do Fifth Harmony, que aconteceu em 2025, ainda rende muitos comentários.

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2: Hora certa.
3: 3 horas e 19 minutos.

0: Donald Trump afirmou que considera Kim Jong-un um amigo e disse que os Estados Unidos não pretendem intervir na Coreia do Norte. A declaração ocorre em meio às discussões sobre uma possível retomada do diálogo entre Washington e Pyongyang. Trump também demonstrou disposição para manter canais de comunicação com o líder norte-coreano. A aproximação acontece enquanto a Coreia do Norte mantém sua política de fortalecimento do arsenal nuclear e rejeita pedidos internacionais de desnuclearização. Autoridades norte-coreanas afirmam que o país continuará ampliando sua capacidade nuclear, enquanto representantes dos Estados Unidos avaliam a possibilidade de um novo encontro entre Trump e Kim.
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3: Mais uma edição do nosso Pronto Falei, chegando nesta quarta-feira, 30 de setembro, último dia do mês, né, rapaz? 30 de setembro de 2026, e a empresária Juliana Bittencourt acionou a justiça para pedir a guarda do cachorro Bertoldo, que pertenceu a Letícia Sabatella e Daniel Dantas. O animal havia sido encaminhado para adoção por uma clínica veterinária sem autorização dos atores e foi adotado por Juliana. Após uma decisão judicial, Bertoldo retornou à casa dos artistas em agosto. Agora, Juliana pede a guarda unilateral ou, alternativamente, a guarda compartilhada do cachorro, né? É complicado, né? A clínica veterinária levou o cachorrinho sem autorização, né, da Letícia Sabatella, né? E acabou dando uma confusão danada, rapaz, né? Complicado, viu? A Letícia Sabatella e o Daniel Dantas aí, né, tiveram que entrar aí com recurso, né? Eita, nós! Eu sou Kleber Salles e esse foi o nosso Pronto Falei!
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5: Hora certa!
0: 10 horas e 29 minutos!
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2: Vamos passar um troque no caldo?
3: Alô?
4: É o Calvin?
3: Sim, sou eu.
4: Aqui é da polícia. Nós recebemos uma denúncia dizendo que você fica ligando para a rádio todo dia e pedindo música que não existe. Sendo assim, nós vamos ter que comunicar o conselho tutelar.
3: Não, por favor, não faz isso não. Senão meus pais vão brigar comigo.
4: É, na hora de incomodar o locutor você não pensa nisso, né?
3: Por favor, seu polícia, não faz isso não. Eu prometo não ligar mais pra rádio.
4: É, não vai ter como não. Vamos ter que ir à sua casa.
3: Por favor, não faz isso não.
2: Tá vendo, Carlos, como é bom passar trote nos outros? Aqui quem tá falando é o Jubileu.
3: Ih, Jubileu, você aguarde eu.
2: Fica frio, Carlos.
3: Mas tudo bem. Então, posso pedir uma música?
2: Diga lá qual música você quer.
3: Quero pedir a música da Silvana.
2: Música da Silvana?
3: É aquela. A Silvana me pede é pirê.
2: A Silvana me pede é pirê?
3: É.
2: Mas a música não existe.
3: Existe sim, isso aqui, ó.
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3: De volta aqui no nosso Pronto Falei, e ele está de novo por aqui, o jornalista Léo Dias. Vamos falar dele aqui, né? Olha, só que agora sem polêmica, né? Agora é uma revelação surpreendente, né, gente? Ele revelou que Marília Mendonça deixou gravada uma música inédita com referências a aviões, voos e bagagens. Segundo ele, a gravação foi apresentada por uma pessoa ligada à cantora e deverá aparecer no documentário Dossiê Celebridades, previsto para 2027. Marília morreu em um acidente aéreo em 2021. Léo Dias afirmou que ficou impressionado com a coincidência entre o conteúdo da música e a forma como o artista morreu, né? É, rapaz, olha, impressionante mesmo, né? Que coisa, são as coincidências da vida, né? Eu sou Kleber Salles e esse foi o nosso Pronto Falei. Daqui a pouco a gente vai falar da Xuxa aqui no nosso Pronto Falei, hein? Fique ligado!
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5: 6:49.
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18: Alô, É da Rádio?
19: Senhora Rádio, com quem eu falo?
18: Aqui é o advogado do zagueiro Billy.
19: Advogado do zagueiro Billy?
18: É.
19: E o que você deseja?
18: Pois é, o zagueiro Billy, ele foi preso. E eu queria oferecer uma música pra ele.
19: E que música você quer oferecer?
18: Eu quero oferecer aquela. Vou soltar o zagueiro Billy.
19: Vou soltar o zagueiro Billy?
18: É.
19: Mas a música não existe.
18: Existe sim.
19: Então me mostra que música é essa.
18: Essa aqui, ó. Vou...

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1: Qual que vai ser a desculpa que você vai inventar pra ele hoje, hein? Deixa eu te perguntar uma coisa. Olha aqui.

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3: De volta aqui no Pronto Falei, desta quarta-feira, gente, a Xuxa, né, passou por um susto ao desembarcar no aeroporto de Curitiba, viu? Enquanto era recebida por fãs, um deles acionou um lança-confete perto da apresentadora. O barulho assustou Doralice, a cadelinha de Xuxa, que estava em seu colo. A artista repreendeu o fã e pediu cuidado com o animal. O episódio também chamou atenção para a sensibilidade dos pets a barulhos muito altos, né? É, rapaz, os cachorros, né? Os pets em geral têm um ouvido muito mais sensível do que os ouvidos, do que os nossos ouvidos, né? É complicado, viu? E essa questão aí de soltar fogos de artifício é muito complicado, né? Tem que sempre rever, né? Essa questão toda aí, porque assusta os bichinhos, dá dó, né, gente? Dá dó, viu? Eu sou Kleber Salles e esse foi o nosso Pronto Falei. Grande abraço e até a nossa próxima edição, hein?
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4: Itambé FM e a hora certa.
5: Hora certa.
6: 4:03.
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2: Alô, é da Rádio?
3: Sim, é da Rádio.
2: Eu quero mandar uma música.
3: E pra quem você quer mandar a música?
2: Eu quero mandar uma música pro meu amigo João.
3: Pro seu amigo João?
2: É, eu quero mandar uma música pra ele, porque ele me chamou pra ir pro churrasco. Mas quando eu cheguei lá, só tinha carne de rato. Aí eu quero mandar essa música pra ele.
3: E que música você quer mandar pra ele?
2: Eu quero mandar aquela. E fazer muito rato.
3: Mas essa música não existe.
2: Existe sim. Essa daqui, ó.
4: E nós é muito rato.
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8: Fala aí, galerinha, tô chegando por aqui, quarta-feira. Como que você está? Tá tudo bem? Hoje, último dia do mês de setembro. Hoje, 30 de setembro de 2026. Prazeraço, Johnny Silva. Vamos coladinhos, juntinhos. E a partir de agora, com muita música boa, nesta quarta-feira, nessa meiuca de semana. O que é que você tá aprontando aí? Tá no trabalho? Tá em casa? Tá no trânsito? Conta pra gente. Abraço aí pra toda a galera do centrão da cidade. A galera também da zona rural aí, sempre dando um moralzão pra gente. Vamos começar muito bem. Tá chegando por aqui o Diego e Victor Hugo.

uma super sequência, você ouvindo aí Joel Corey aqui na nossa programação. Antes você ouviu A Noite com Gustavo Lima e por aqui continua. E agora é a vez dele. Tá chegando por aqui o Pedro Sampaio com MC Menoca e a Melody.

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0: gostoso aí com a Simone Mendes aqui na Tarde Mais Que Demais. Antes você ouviu o NX Zero aqui também na nossa programação. Vou para um breve comercial, mas no próximo bloco tem muito mais. Tava dando uma passadinha aqui nas playlists que vão rodar aí na próxima, no próximo bloco. Ah, você nem imagina qual que é a música que tá lá, viu? Eu tenho certeza que você vai amar. Já tô de volta.
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0: A cantora Maiara, da dupla com Maraísa, está transbordando de felicidade. Em um momento de pura emoção, a artista não conseguiu segurar as lágrimas ao revelar uma grande novidade para seus fãs. Ela será titia. A notícia pegou muitos de surpresa e a internet já está celebrando a chegada de mais um membro à família. Quem será o mais novo herdeiro que vai alegrar a vida da sertaneja? Estamos ansiosos por mais detalhes.
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2: Alô, é da rádio?
3: Sim, é da rádio?
2: E eu quero pedir uma música.
3: E que música você quer pedir?
2: Eu quero pedir a música do meu amigo Natan.
3: Música do seu amigo Natan?
2: É.
3: E que música é essa?
2: É aquela. Natan, eu gol.
3: Mas essa música não existe?
2: Existe sim. Essa daqui, ó.
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6: E agora, para brilhantar a nossa Tarde Mais Que Demais, está chegando por aqui o Jorge Matheus, Cantada Boba. Enquanto isso, segue a gente aí.

O Shonen com Jorge Matheus e a participação aí do Henrique Juliano aqui na Tarde Mais Que Demais. Antes você ouviu aqui também o Exalta Samba Telegrama. Ah, e por aqui continua, tá bom? Mais som chegando.

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1: Guilherme Benuto, menos é mais.
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0: 9 minutos, menos é mais. E Matheus Ferreira.
1: Que barulho, São Paulo!
2: Explodiu!
0: Obrigado, gente!
1: Obrigado, meu.
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1: Rayane, rapaz.

0: Uma super parceria, você ouvindo aí uma super sequência aqui também na Tarde Mais Que Demais. É o Open Mac com o Dom Cândido e Matheus e Rayane e Rafaela. Estou indo pro intervalo, mas no próximo bloco tem muito mais pra você, tá bom? Enquanto isso, compartilha aí o nosso aplicativo para que no próximo bloco mais pessoas ouçam a nossa rádio aqui, tá bom? Conto com você. Já já eu volto.
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0: boiadeira Ana Castela deu o que falar ao ser flagrada curtindo o show do ex-namorado Gustavo Mioto. A cantora marcou presença na noite de encerramento do Festival de Rodeio de Jaguariúna, mostrando que a amizade e o carinho prevalecem. Com muita animação, Ana Castela cantou sucessos do repertório de Mioto, como Solteiro Não Trai e Impressionando os Anjos. O momento repercutiu bastante nas redes sociais, para a alegria dos fãs que torcem pela dupla, mesmo após o término definitivo em dezembro de 2024.
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3: E também FM e a hora certa.
4: 4:59.
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14: Alô, da Rádio?
15: Você é da Rádio?
14: Eu queria mandar uma música, meu primo Alan.
15: Seu primo Alan?
14: É porque meu primo Alan tem uns 10 anos que eu não vejo ele. E ele já tá grande. Eu queria mandar uma música pra ele.
15: E qual música quer mandar pra ele?
14: Eu quero mandar aquela. Alan virou homem.
15: Alan virou homem?
14: É.
15: Mas a música não existe.
14: Existe sim, essa aqui, ó.

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3: E agora você vai curtir aqui o Pop Latino aqui na nossa programação. Olha só quem tá chegando. Tá chegando Gustavo Lima com Luiz Fonsi, Vagabundo. Você vai curtir aqui essa mistura gostosa pra agitar a nossa tarde.

Quarta-feira maravilhosa, você curtindo a tarde mais que é demais, tá aí o João Neto e Frederico com Michele Andrade. Ah, essa música é lindíssima também, uma super sequência, você ouviu aqui. Você já acessou o nosso site hoje? Ainda não? Então acessa aí o nosso site, estamos com muitas informações pra você a respeito da nossa rádio, a respeito dos artistas, você vai ficar por dentro de tudo. Agora tá chegando o Zé Felipe, meu grito de amor.

0: frio de todo o casal com Marcos e Belucci. Essa é a Tarde Mais Que é Demais. Pra você que ligou o radinho agora, pra você que ligou o aplicativo agora, pra você que chamou a gente na Alexa, eu quero agradecer pela sua sintonia, tá bom? Vou para um breve intervalo, tomar um pouquinho de café, mas já eu tô de volta com muito mais pra você.
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0: notícia que enche o coração de alegria no mundo sertanejo. O cantor Leonardo completou 30 dias sem ingerir bebidas alcoólicas. A revelação foi feita por sua esposa, Poliana Rocha, que tem acompanhado de perto essa jornada. Após muita luta e dedicação, o artista demonstra sua força e determinação. A família e os fãs celebram essa importante conquista na vida do nosso querido Leonardo, que serve de inspiração para muitos.
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5: 5:31.
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1: Que maravilha ter você aqui sempre, sempre, aqui na Tarde Mais que Demais. Tá chegando ela, Ana Castela, com Gustavo Mioto, Fronteiras. Aqui na nossa programação é assim, né? Música boa é o que não falta.

sucesso, é hits do momento. Você ouve aqui na tarde, mais que demais. Me Ama Consciente. Você curtindo aqui com o Kaique Felipe e o Murilo Ruf, lançamentos também. Você ouve aqui na tarde, mais que demais. Como é bom ter você aqui, amigo da minha saudade. É a música que você vai ouvir agora com os românticos Henrique e Juliano.

0: outro romântico, né? Estou falando do Luan Santana. Deus é muito bom, você curtindo aqui na Tarde Mais Que Demais, para finalizarmos com chave de ouro. Mais uma tarde, quero agradecer pela sua sintonia, pela sua audiência, tá bom? Você que compartilhou o nosso aplicativo, você que indicou a nossa rádio aí para outras pessoas, muito obrigado, tá? Pelo carinho, pela audiência. Não saia da sintonia, porque tá chegando mais uma super atração aqui na rádio, que você vai ficar feliz da vida, com certeza, tá? A Tarde Mais Que Demais volta amanhã no mesmo horário. Amanhã, quinta-feira, temos um encontro marcado aqui. Até lá. Tchau, tchau.
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2: 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E a hora certa.
3: 5:59.
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1: Oba! Tudo certo por aí? Chegando aqui no seu rádio nessa quarta-feira, 30 de setembro, último dia do mês, mais uma edição do nosso Onda Sertaneja. Eu sou Kleber Salles e a partir de agora a conversa é com nós aqui, viu? A conversa é comigo. Vamos juntos tocando as melhores músicas sertanejas para ninguém botar defeito aqui no nosso programa, hein, rapazes? Programaço show de bola, tocando o que há de melhor na música sertaneja raiz, música sertaneja clássica, né, as clássicas também. Durante as próximas duas horas, você confere com a gente, viu? Eita, vamos começar muito bem o programa de hoje com Felipe Falcão, Nós é Simprão de Tudo. Esse programa é, essa música é a cara desse programa, rapaz, essa aqui é para todo mundo que ouve o Onda Sertaneja, todo mundo que é Simprão de Tudo, que nem nós aqui, viu? Au! Essa é boa, hein? Essa é boa! A primeirinha de hoje!

0: Esteio de Aroeira aqui no Onda Sertaneja, Zé Fortuna e Pitangueira no nosso programa. Teve Duduca e Dalvan, Meus Pedaços, passou por aqui também. Eli Silva e Zé Goiano, com a música Meu Cenário Sonhando com o Pantanal. E abrimos aqui o Onda Sertaneja com a Nós É Sim Prão de Tudo, Felipe Falcão. E a gente segue aqui com mais moda bonita, mais moda sertaneja para você que está aí nos acompanhando, né? Douradense e Claudeir, poeta Chico Pilão.
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0: Lourenço e Lorival, Evolução da Minha Terra, fechando aqui muito bem o primeiro bloco do Onda Sertaneja da nossa quarta-feira, né? Teve também o Christian Ralph, Olhos de Luar, aqui na programação mais gostosa do sertanejo, né? Sertanejo raiz, sertanejo romântico. Você ouve tudo de bom e mais um pouco aqui no nosso Onda Sertaneja. Não sai daí não, que a gente volta já já, depois do intervalinho, hein? É só ficar ligado.
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3: Hora certa.
4: 6:31.
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1: Aô, trem! A gente segue com o nosso Onda Sertaneja, partindo agora para o último bloco desta quarta-feira. Vamos trazer agora o som de Luiz Fernando Pinheirense no Fundão do Meu Oeste, aqui no nosso Onda Sertaneja, abrindo esse bloco que tá, ó, show de bola, viu? Só modona, show nada, só modona boa, você curte aqui na melhor programação do rádio, hein?

Vieira e Vieirinha com A Marreta no nosso Onda Sertaneja. Teve Lourenço Lorival com Vai Saudade, né? Que passou por aqui também. E o João Paulo e Daniel com Fogo de Amor aqui na programação desta super quarta-feira. Vamos seguindo, já estamos na reta final aqui do Onda Sertaneja de hoje. Vamos trazer as nossas últimas, né? A Nuvem Mensageira, também o trio Parada Dura com as Andorinhas. E vamos encerrar hoje o nosso programa com Du Glacial aqui na nossa programação, hein?

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0: Glacial, a história de um prego. Eita, nós fechando muito bem aqui o nosso Onda Sertaneja desta quarta-feira. Gente, grande abraço aqui do seu amigo Kleber Salles. Eu tô de volta, se Deus assim permitir, amanhã com mais uma edição do nosso Onda Sertaneja aqui na sua rádio. Claro, sempre tocando as melhores músicas no seu rádio, né? Um grande abraço para todo mundo. Fiquem com Deus e até a próxima edição do Onda Sertaneja, hein?
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2: E também FM e a hora certa.
3: Hora certa.
4: 6:59.
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1: Fala, gente! Nós estamos chegando aqui na nossa rádio maravilhosa, delícia, de quarta-feira, meio de semana. Hoje, dia 30 de setembro de 2026, é o último dia do mês. E lógico, né? Eu tô aqui com notícias do mundo dos famosos, porque tem, todo dia, informação nova dessa galerinha que vive aprontando e a gente gosta, né? Você gosta, né, danadinho, danadinha, chuchu? Vamos lá, porque a primeira de hoje é mais um babado envolvendo a família do Didi, o Renato Aragão. Gente, o Didi tá com 91 anos, né? Imagina. A filha dele, a Juliana Rangel, tem 49. E eles podem ficar frente a frente em uma audiência de conciliação marcada para outubro no Rio de Janeiro. Que isso? A Juliana entrou na justiça contra o pai e está cobrando R$872 mil, segundo informações do processo consultadas pela revista Quem. O Tribunal de Justiça do Rio de Janeiro confirmou que a audiência está marcada para 26 de outubro, à 1 da tarde. Como mora em Santa Catarina, a Juliana pediu autorização para participar da audiência por videoconferência. O pedido ainda não foi aceito. Caso a solicitação seja negada, pai e filha poderão se encontrar pessoalmente no tribunal. A disputa envolve uma quantia de R$950 mil. Segundo a versão apresentada por Juliana no processo, ela teria recebido esse dinheiro após vender um imóvel que herdou da mãe, a Marta Maria Rangel, e entregado o valor ao pai em 2018 como um empréstimo. Ainda segundo Juliana, o prazo para a devolução do dinheiro terminaria em dezembro de 2023. Ela afirma que recebeu de volta apenas cerca de R$77 mil e por isso passou a cobrar judicialmente o restante. A defesa do Renato, porém, apresenta uma versão diferente. Em manifestação feita anteriormente, a equipe do humorista afirmou que os valores herdados por Juliana teriam sido colocados sob administração do pai para proteger e organizar o patrimônio dela. Segundo essa versão, as movimentações financeiras eram registradas e Juliana poderia acompanhar a utilização dos recursos. A equipe do Renato também afirmou que o humorista nunca precisou do dinheiro da filha e que tentou manter contato com ela após um afastamento familiar. O caso ainda está sendo analisado pela justiça e a audiência de conciliação pode ser uma tentativa de chegar a um acordo entre as partes, né? Além da disputa financeira, a relação entre Renato e Juliana já havia sido alvo de exposição pública nos últimos anos. O Renato, né, o Didi, chegou a negar que tivesse feito qualquer destinação, distinção, né, na verdade, entre a filha e os outros filhos, e afirmou que sempre a tratou da mesma maneira. Agora, a expectativa é para o encontro marcado para outubro, o que pode colocar pai e filha frente a frente diante da...

0: E continue aqui na nossa rádio maravilhosa e a gente volta a qualquer momento. Chuchu, segura aí.
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5: Hora certa.
6: 7:40.
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1: Fala, meus amores, minhas amores. Tudo bem aí, Xuxuzinho? Bora! Hoje, quarta-feira, meio de semana, dia 30 de setembro, último dia do mês. E a gente vai trazer aqui a notícia da Margarete Serrão, que é a mãe da Virgínia Fonseca. Ela aprontou de novo, tá? Ela chamou atenção, na verdade, nas redes sociais, ao publicar uma reflexão enigmática. Gente, ela começou com uma pergunta que já deixou muita gente curiosa. Ela falou assim, ó: você já viu mulher bem resolvida brigando ou mandando indireta? Na sequência, a Margarete falou sobre aquilo que considera realmente importante na vida. Ela falou sucesso profissional, família, saúde mental, cuidado do corpo e, claro, dinheiro na conta. E completou dizendo que, pro resto, é melhor fingir demência e seguir a vida. Pronto, foi suficiente para a internet começar a procurar um possível destinatário para a mensagem, né? Alguns seguidores interpretaram a publicação como uma indireta. Outros simplesmente elogiaram ela e concordaram com a reflexão. Mas tem um detalhe importante nesse assunto aí. Ela não citou nomes, não revelou nenhum motivo específico para a postagem e até agora não confirmou que estivesse mandando um recado para alguém. Ou seja, a indireta pode até existir, mas destinatário oficial não tem. A gente está tentando descobrir, né? Na internet é assim, você publica uma reflexão sobre a vida, 5 minutos depois já tem gente fazendo investigação criminal para descobrir para quem foi. É ou não é? É, na nossa, aqui, nossa vida aqui é normal, não somos famosos, isso acontece, né? Ó, fulana publicou, a vizinha, gente, ela mandou isso aí para outra, foi para a filha. Não é? Fala a verdade, Chuchu. É claro que é, ué. Quando vocês descobrirem o destinatário da reflexão, vocês me avisam, tá? Combinado? Então tá bom. Eita, Margarete, que gosta de causar, né? É, desse jeito. E daqui a pouquinho eu vou voltar com a última de hoje. Ih, rapaz, o Léo, o Leonardo. Ah, tava tão feliz que ele tava sem beber, ficou 30 dias sem tomar nem nada de álcool. Mas acabou esse jejum, tá? Segura que o Leonardo tá de volta. Daqui a pouco eu conto. Continue aqui na nossa rádio preferida e eu volto a qualquer momento.
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2: Itambé FM e a hora certa.
3: 7:56.
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1: Fala, minha gente! E aí, Chuchu? Bora? Posso chegar? Vamos lá para a última de hoje do Fofocando, nesta quarta-feira, meio de semana, 30 de setembro. Acabou o jejum da pinga. Pois é, menino. Menina, o Leonardo conseguiu ficar 30 dias sem colocar uma gotinha de álcool para dentro. Mas o desafio terminou nessa semana. Pelo jeito, o sertanejo tava contando os minutos, viu? É, o Leonardo, cantor, havia ficado sem beber por recomendação médica, depois que exames apontaram alterações, né, nos níveis de triglicerídeos e episódios de pressão alta. Nas redes sociais, o Leonardo primeiro apareceu segurando um copo de suco de tomate, com direito à azeitona, né? Fez até cara de tristeza e brincou. Era brincadeira, na verdade eu continuo com isso aqui, fazer o quê, né? Só que logo depois veio a verdade. O Leonardo apareceu com uma cervejinha na mão, abriu aquele sorrisão e soltou: "Voltei, Brasil!" Os fãs, claro, não perdoaram. Teve gente dizendo que a última vez que o Leonardo passou 30 dias sem beber teria sido quando ele tinha uns 12 anos. Até a Ana Castela, que é a ex-nora dele, entrou na brincadeira, né? Depois de comentar que o Leonardo estava desinchado, ela provocou: "Vai inchar de novo!" Mais cedo, Leonardo passou por novos exames para avaliar a saúde. Depois da avaliação, ele afirmou que não pretende repetir o desafio. Mas não vai ficar sem beber, não, né? E resumiu tudo do jeitinho Leonardo. Ele disse: "Eu prefiro ser um gordo feliz do que um magro triste. 30 dias sem beber, uma cervejinha de comemoração e a promessa de nunca mais repetir o desafio." Bom, pelo menos a saudade da cerveja já foi oficialmente resolvida, né? Que jeito que o Leonardo fica sem beber, gente. Ai, pra quem achou que ele ia ficar, tá, perdeu, hein? E o nosso Fofocando fica por aqui, tá bom? Eu volto, claro, amanhã na nossa próxima edição, no mesmo horário aqui na nossa rádio, combinado? Um abraço, um beijo, se cuida, juízo, hein, Chuchu? Tchau!
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2: Itambé FM e a hora certa. 8:12.
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1: Hora certa.
2: 8:59.
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